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0: Vai, mas subiu, hein, Jorge?
1: Subiu. Tô dizendo que tá 15 pés, terral.
0: E olha essa praia, que beleza.
1: Que beleza, que sereia, maravilha.

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0: 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Bom dia, são 6 horas.
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1: Bom dia, são 7h06 nos Açores. Vamos saber quais os títulos em destaque. O Sérgio Costa. Bom dia, Sérgio.
2: Olá, viva, bom dia. A discussão sobre a reforma da Segurança Social é urgente, diz o líder do grupo de trabalho nomeado pelo governo. Situação mais calma no mapa dos incêndios.
1: Começa agora a edição das 7.
2: É benéfico começar já a discussão sobre a reforma da Segurança Social. Manter tudo como está não vai contribuir para resolver os problemas, aviso do líder do grupo de trabalho, nomeado pelo Governo para a reforma da Segurança Social, horas depois de o Executivo ter afastado a possibilidade de avançar já com alterações. O Governo remete para a próxima legislatura, mas em entrevista à Renascença, Jorge Bravo sublinha que a urgência é preparar hoje um futuro melhor.
3: Manter o sistema como está não vai contribuir para resolver os problemas que foram identificados e, portanto, quando mais cedo se começarem a encontrar consensos na sociedade para soluções que resolvam os problemas de sustentabilidade, problemas de adequação, problemas de equidade, problemas de transparência, tanto melhor.
4: Mas reconhece que seria mais benéfico começar já a trabalhar no tema?
3: Eu acho que se pode começar. É preciso tempo para amadurecer as propostas que são consideradas, ver da sua viabilidade orçamental.
4: Mas há urgência ou não?
3: E a urgência é de preparar hoje um futuro melhor, portanto, e isso só se prepara um futuro melhor começando a caminhar, portanto, isso, se não se fizer nada, com certeza não se encontrarão melhores soluções do que aquelas que temos hoje, isso é óbvio.
2: Nesta entrevista conduzida por Filipe Ribeiro, o economista rejeita a ideia de privatização e insiste de ser necessário analisar os resultados da Segurança Social e da Caixa Geral de Aposentações em conjunto. Jorge Bravo considera não fazer sentido a separação quando, no conjunto, diz, o resultado é negativo. É uma entrevista que pode ler e ver em rr.pt. No plano político, André Ventura considera que o estudo sobre a Segurança Social tem como objetivo abrir caminho ao corte de pensões e impedir a descida da idade da reforma. O líder do Chega acusa o governo de ter encomendado o estudo para neutralizar a proposta do seu partido.
5: Ou quer impedir a proposta do Chega para descer a idade da reforma para o ano, ou pior, quer cortar pensões. Porque quando se começa a pôr estes estudos cá fora, a dizer que a Segurança Social está em grande déficit, nós já sabemos o que é que isto significa. Isto significa que daqui a um mês, ou dois, ou três, vão começar a dizer que temos que cortar as pensões.
2: André Ventura, na última noite, na rentrée política do Chega em Santarém. E a estabilidade das pensões é uma das condições que o PS impõe para viabilizar o orçamento do Estado. Incluir o PS numa eventual discussão sobre a revisão da Constituição é outra das exigências, diz José Luís Carneiro.
6: É-me chamar a atenção que a revisão da Constituição da República tem muito que ver com todos os direitos e garantias dos cidadãos. Em segundo lugar, a questão das pensões, que é uma condição fundamental que seja salvaguardada a segurança das pensões. Em terceiro lugar, há hoje projetos de investimento que estão em curso no âmbito do Plano de Recuperação e de Resiliência, e é preciso que o Governo dê uma garantia relativamente tranquila e segura sobre o modo como esses equipamentos, esses investimentos devem continuar no futuro.
2: José Luís Carneiro, em entrevista à SIC Notícias. Situação mais calma no mapa dos incêndios, mesmo assim há quase 30 ocorrências, de acordo com o site da Proteção Civil, com mais de 1.700 operacionais no terreno. O que mais preocupa as autoridades é o incêndio de Arouca. Combatem as chamas quase 600 operacionais, apoiados por cerca de 200 veículos. As chamas, diz o segundo comandante sub-regional do Douro, começam, contudo, a ceder aos meios. Bruno Silva fala numa frente difícil devido às características do terreno.
7: Temos uma situação mais preocupante a norte, terceira frente, também virada a leste, em que tem cerca de 70% dominado. Ainda tem uma linha de incêndio com alguma intensidade, mas os trabalhos estão a correr de forma favorável neste momento. A nossa principal adversidade é mesmo o terreno, a orografia. É muito difícil a circulação dos veículos com encostas bastante acentuadas e neste momento é mesmo a nossa principal adversidade.
2: Bruno Silva, o segundo comandante sub-regional do Douro, em declarações a Rita Villarreal. As chamas em Arouca já consumiram mais de 1.300 hectares de terreno. Em Boticas há ainda duas frentes ativas, combatem este incêndio 360 operacionais e mais de 100 meios terrestres. Mais calma está a situação em Alijó. O fogo entrou em resolução esta madrugada, em resolução também o incêndio da Torre de Moncorvo. Futebol, o Benfica joga hoje a primeira mão do play-off de acesso à Liga Europa. Os encarnados recebem recebem o campeão dinamarquês, o Harris, em casa, às 20h. Jogo com relato no site da Renascença. À mesma hora, o Sporting de Braga procura ganhar vantagem na primeira mão do play-off de acesso à Liga Conferência. Os minhotos jogam em casa com o Dinamo de Minsk. Há um aumento sem precedentes de protestos em Cuba, dados relativos à primeira metade de 2026 e compilados pela ONG Cubalex. A crise energética, hídrica e sanitária motivou mais de 760 manifestações em 141 municípios do país nos primeiros seis meses do ano. E agora falamos do regresso à casa de um príncipe. Príncipe Harry e Meghan vão voltar a viver no Reino Unido após seis anos nos Estados Unidos. Os duques de Sussex vão instalar-se numa residência privada nos arredores de Londres, enquanto os filhos deverão frequentar uma escola britânica já a partir de setembro. Informação confirmada pela BBC. É um príncipe, no fundo, a regressar a casa. No caso, o príncipe Harry.
4: Fico muito feliz por eles. A família tem que estar unida.
2: É verdade, de acordo com a imprensa britânica, o rei Carlos soube da mudança há quatro dias, mas diz a imprensa do Reino Unido que está muito satisfeito por estar mais próximo dos netos e do filho.
4: Muito bem, muito obrigada. Foi a edição das 7 com o Sérgio Costa. Até já.

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Bom dia, edição de notícias às 7h30, primeira edição na manhã desta quinta-feira, 20 de agosto. Bem-vindos a mais uma edição de notícias. O incêndio de Arouca continua ativo, mas a noite permitiu alguma recuperação aos bombeiros, assumir algum controle sobre a situação. A umidade da noite a permitir esse controle no terreno continuou. Mais de 500 operacionais, quase 600, com o apoio de praticamente 200 viaturas. É um dos incêndios que continua a lavrar em Portugal, agora já com uma tendência mais positiva ao nível do controle por parte dos bombeiros. Recorde-se, este é um incêndio que deflagrou na segunda-feira, está a entrar no quarto dia. O Sindicato Nacional do Corpo da Guarda Prisional agendou greves gerais para os estabelecimentos prisionais de Aveiro e Custóias. O primeiro momento acontece já na próxima terça-feira, dia 25, em Aveiro. Dois dias depois, dois a uma semana em Custóias. Paralisações vão durar até ao final do mês de setembro. Na origem do protesto, a falta de acordo com a Direção-Geral de Reinserção e Serviços Prisionais. Há queixas sobre falta de efetivos, risco de motim, divisão quanto à gestão dos estabelecimentos. Queixas prendem-se com abrandamento de medidas disciplinares que, segundo o sindicato, levam à perda da autoridade, criando uma sensação de impunidade. Os serviços mínimos são decretados por colégio arbitral. Esta é uma greve que vai mexer com o regime de visitas. Os presos ficarão encarcerados nas celas 22 horas por dia. A Câmara de Aveiro esclarece que a renovação de Avença com Leonor Barata não visa o mandato autárquico, uma vez que em curso está uma contratação já assumida até final deste ano. A autarquia desmente que a permanência na direção cultural esteja a ser vinculada a esse período. Neste momento está em vigor uma contratação através de procedimento de ajuste direto com convite a Leonor Barata pelo período de agosto a dezembro de 2021. Na reunião de Câmara da passada segunda-feira, a autarquia explica que foi deliberada a aprovação de celebração de contrato avença através de procedimento público ao abrigo do Código dos Contratos Públicos para a prestação de serviços na modalidade de contrato de avença para a gestão e programação cultural do município, incluindo direção artística do Teatro Aveirense e gestão de eventos para o período entre janeiro de 2027 e dezembro de 2029. O Clube de Vela da Costa Nova assegura hoje a apresentação da 45ª edição da regata 4 Horas da Costa Nova. Este é um evento tradicional em época de verão, um evento desportivo nas águas da Ria, que vai merecer lançamento oficial hoje ao final da manhã, 11 horas, nas instalações do clube na Costa Nova do Prado. Serrazola, na freguesia de Cacia, em festa, celebra São Bartolomeu. O arranque das festividades acontece já esta quinta-feira, dia 20 de agosto. Marca o início de 5 dias de atividade. O primeiro dedicado exclusivamente a celebrações religiosas e a partir de amanhã com música e animação, com destaque no sábado para artistas locais. No domingo, momento central de devoção, com a missa e a procissão, e depois, na próxima terça-feira, 25 de agosto, momento alto da animação, com a presença da banda espanhola Orquestra Cubo, que se apresenta em Serrazola, na vila de Cacia. Quinta-feira é dia de animação na calçada Arrais Ansan, na Praia da Costa Nova. É a animação desenhada para o verão de 2026, a cargo da Associação Os Palheiros da Costa Nova. E esta noite, com Mafalda Ramos, atua naquele espaço, é também uma artista local, a presença numa das praias de maior afluência no litoral português. Noite de animação musical na Costa Nova.

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estamos em sintonia, não é verdade? 105 FM, a frequência que nos unou. Quem sabe em terranova.pt, o nosso site, o nosso portal, onde vai encontrar toda a informação necessária para estar atualizado com as notícias que marcam a atualidade na nossa região. Muito bom dia.

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1: Olá, viva, bom dia. Reforma da Segurança Social, líder do grupo de trabalho, defende que é preciso começar já a procurar soluções. 52 mortos em acidentes com motociclos na primeira metade do ano.
2: Começa agora a edição das 8.
1: É urgente preparar hoje um futuro melhor. Manter tudo como está não vai contribuir para resolver problemas. Aviso do líder do grupo de trabalho, nomeado pelo Governo, para a reforma da Segurança Social, horas depois do Executivo ter afastado a possibilidade de avançar já com alterações. O Governo remete para a próxima legislatura, mas em entrevista à Renascença, Jorge Bravo sublinha que será benéfico começar já o debate sobre a reforma da Segurança Social.
3: Manter o sistema como está não vai contribuir para resolver os problemas que foram identificados e, portanto, quando mais cedo se começar a encontrar consensos na sociedade para soluções que resolvam os problemas de sustentabilidade, problemas de adequação, problemas de equidade, problemas de transparência, tanto melhor.
2: Mas reconhece que seria mais benéfico começar já a trabalhar no tema?
3: Eu acho que se pode começar. É preciso tempo para amadurecer as propostas que são consideradas, ver da sua viabilidade ou orçamental.
2: Mas há urgência ou não?
3: A urgência é de preparar hoje um futuro melhor, portanto, e isso só se prepara um futuro melhor começando a caminhar, portanto, isso, se não se fizer nada, com certeza não se encontrarão melhores soluções do que aquelas que temos hoje, isso é óbvio.
1: Nesta entrevista conduzida por Filipa Ribeiro, o economista rejeita a ideia de privatização da Segurança Social. O grupo de trabalho não propõe alterações ao modelo, mas sugere a introdução de um registro individual que, diz Jorge Bravo, será mais transparente.
3: As gerações de hoje pagam as pensões de hoje e amanhã acontecerá o mesmo com os futuros trabalhadores, não altera nada naquilo que é o modelo de organização e financiamento da proteção social, mas passa a haver um registro individual, muito concreto, muito rigoroso e muito transparente para que cada trabalhador saiba em cada momento quanto é que ele e o seu empregador já contribuíram para a sua conta individual e quando se aproximar a idade da reforma poderem fazer uma estimativa de qual é o valor da respectiva pensão, tendo em conta a esperança de vida que vão ter após a reforma.
2: Ou seja, isso é uma questão de transparência, não vai haver grande alteração?
3: Não, é uma questão de transparência, de registro, aumento de equidade, porque neste regime é muito claro, quem contribui mais recebe mais. E o sistema atual não garante, porque obviamente ele tem um mecanismo, uma série de, enfim, misturas entre a parte contributiva e a parte não contributiva, que estão até a gerar incentivos à subdeclaração de rendimentos e até à não participação no mercado de trabalho.
1: Jorge Bravo, uma entrevista que pode ler e ver em rr.pt. 52 mortos em acidentes com motos nos primeiros 6 meses do ano, dados da GNR, agora divulgados. O tenente-coronel Pedro Valente, da Divisão de Trânsito e Segurança Rodoviária da Guarda Nacional Republicana, detalha os impactos da sinistralidade com veículos de duas rodas.
4: Até ao momento temos a registar cerca de 3.673 acidentes que envolvem veículos de duas rodas. Destes 3.673 acidentes resultaram 2.650 feridos ligeiros, 342 feridos graves e, infelizmente, 52 vítimas mortais.
1: Santarém foi o distrito com mais vítimas.
4: Existem aqui alguns distritos que destacam relativamente às vítimas mortais, nomeadamente o distrito de Santarém, que apresentou já 8 vítimas mortais, o distrito de Faro com 7, Aveiro e Setúbal com 6 e o Porto também que já teve 5 vítimas mortais.
1: O tenente-coronel Pedro Valente, da GNR, ouvido por Liliana Monteiro. No mapa dos incêndios, o de Arouca é o que continua a preocupar mais as autoridades, com uma frente ativa, este fogo arde numa zona que é humanamente impossível de aceder. A explicação é do segundo comandante sub-regional do Douro, Bruno Silva.
5: Então, neste momento, daquilo que eram as 3 frentes ativas no início da noite, temos apenas uma frente ativa, pronto, que ainda dá alguma preocupação, mas as outras duas frentes estão dominadas.
2: Essa frente ativa não tem pela frente aldeias, habitações que tenham de ser retiradas?
5: Não, não. Neste momento não temos qualquer povoação exposta à frente de incêndios.
2: É uma zona de mato de acesso difícil, é só isso?
5: Sim, é uma zona com algum povoamento de eucalipto e mato também, sim, mas neste momento somos confrontados. Temos parte desta frente em uma zona de muito difícil acesso em terreno que a orografia é escarpada, em que é quase humanamente impossível aceder onde temos esta frente.
1: Bruno Silva, o segundo comandante sub-regional do Douro, em declarações a 13 Almeida, as chamas em Arouca já consumiram mais de 1.300 hectares. Em Boticas há ainda duas frentes ativas, mais de 300 bombardos no terreno. Mais calma a situação em Alijó. O fogo entrou em resolução durante a madrugada. Na atualidade internacional, pelo menos 12 mortos é o balanço de novo ataque das forças russas na região de Kiev. De acordo com as autoridades ucranianas, há ainda registro de pelo menos 32 feridos. Ofensiva atingiu um hospital, um estabelecimento de ensino, várias habitações e também armazéns. Donald Trump acaba de lançar uma guerra económica inédita contra Teherão. Qualquer país que apoie o Irão vai sofrer consequências no plano da economia. É um aviso do presidente dos Estados Unidos. A fechar, a indicação de que as farmacêuticas anunciam resultados positivos para a vacina experimental contra melanoma. A vacina, testada em mais de 1.000 pacientes, permitiu melhorar de maneira muito significativa a sobrevida sem recaída de doentes com melanoma em estado avançado e operados previamente. Esta é, às vezes, uma indicação das farmacêuticas Merck e Moderna. Abre aqui um novo quadro de esperança para um efetivo tratamento de doentes com melanoma.
6: Que boa notícia. Muito obrigada. Foi a edição das 8.

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0: Começou bem ou não esta hora das 8, manhã de quinta-feira, 20 de agosto. Bom dia, tão bom a recordar Paulo de Carvalho e aqui bem acompanhado com Marisa Liz. 11 minutinhos depois das 8.
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0: Vai ser assim cinzentita esta quinta-feira com promessa de chuva fraquita. E aproveitamos o embalo das recordações e vamos ainda mais para trás. Juntamos Supertramp à banda sonora desta manhã.

E não para, não, o nosso relógio, pelo menos o relógio aqui da Terra, agora 16 minutos depois das 8 da manhã. Notícias que marcam hoje a atualidade por cá dão-nos conta de que a Câmara Municipal de Ilhavo já adiantou que estão asseguradas as componentes de apoio à família e também as atividades de animação e de apoio à família nas escolas do município. Um assunto polémico que vai ouvir, polémico nos últimos anos, do qual vai ouvir falar, assim com mais detalhe, nesta edição informativa de quinta-feira. A próxima regional acontece daqui a 14 minutos com Carlos Teixeira. No município de Oliveira do Bairro, sabemos que já está disponível desde sexta-feira um ecocentro imóvel. Que fixe, não é? Imóvel. É móvel, ou seja, vai de um lado para o outro para poder chegar onde é preciso. E é isto. Notícias mais sérias chegam-nos de Arouca, infelizmente ainda temos o incêndio a acontecer, e também outras notícias das quais vai ouvir falar nesta manhã chegam-nos da Autoridade de Segurança Rodoviária, que fala de números. Acidentes com motos mataram 52 pessoas em 6 meses e a maioria em ambiente urbano.

0: é a frequência que nos une, não é? Bom dia, uma ótima quinta-feira para si. Vamos lá fazer, como diz aqui o Abrinhosa, o que ainda não foi feito e há tanto para fazer, não é? Com gripe ou sem gripe. O importante é que esteja tudo bem aí desse lado. Gripada estou eu, não é verdade? 24 graus hoje de máxima para a Barra, Aveiro, Ilhavo, Albergaria, Mortosa e Severo do Voga.
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Esta é a versão da Tuga Nena para um grande clássico dos House Martins. Bom dia, boa quinta. Se só agora se juntou a nós, seja muito bem-vindo. Notícias que marcam hoje a atualidade chegam-nos das farmacêuticas Merck e Moderna, que anunciaram ontem, quarta-feira, resultados positivos da última fase de ensaios clínicos para uma vacina experimental. Ela é dirigida a doentes com melanoma, um tipo de cancro de pele em estado avançado. Esta notícia vai encontrá-la na íntegra no site da Renascença. Daqui a pouco uma informação regional com Carlos Teixeira. Até lá, vamos fazer juntos queixinhas ao cupido com sonorização dos Azeitonas.

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8: Para esta quinta-feira, conto com céu muito nublado, chuva fraquinha até ao final da tarde, vento a soprar por vezes forte na faixa costeira ocidental e nas terras altas, máximas hoje de 24 graus para Aveiro e Ilhavo, 25 para Águeda e Oliveira do Bairro, 26 para Arouca, Anadia e Castelo de Paiva. As notícias agora com Carlos Teixeira. Carlos, bom dia.
9: Bem-vindos a mais uma edição de notícias. O incêndio de Arouca continua ativo, mas a noite permitiu alguma recuperação aos bombeiros, assumir algum controle sobre a situação. A umidade da noite a permitir esse controle no terreno continuou. Mais de 500 operacionais, quase 600, com o apoio de praticamente 200 viaturas. É um dos incêndios que continua a lavrar em Portugal, agora já com tendência mais positiva ao nível do controle por parte dos bombeiros. Recorde-se, este um incêndio que deflagrou na segunda-feira, está a entrar no quarto dia. O Sindicato Nacional do Corpo da Guarda Prisional agendou greves gerais para os estabelecimentos prisionais de Aveiro e Custóias. O primeiro momento acontece já na próxima terça-feira, dia 25, em Aveiro. Dois dias depois, dois a uma semana em Custóias. Paralisações vão durar até ao final do mês de setembro. Na origem do protesto, a falta de acordo com a Direção-Geral de Reinserção e Serviços Prisionais. Há queixas sobre falta de efetivos, risco de motim, divisão quanto à gestão dos estabelecimentos. Queixas prendem-se com abrandamento de medidas disciplinares que, segundo o sindicato, levam à perda da autoridade, criando uma sensação de impunidade. Os serviços mínimos são decretados por colégio arbitral. Esta é uma greve que vai mexer com o regime de visitas. Os presos ficarão encarcerados nas celas 22 horas por dia. A Câmara de Aveiro esclarece que a renovação de Avença com Leonor Barata não visa o mandato autárquico, uma vez que em curso está uma contratação já assumida até final deste ano. A autarquia desmente que a permanência na direção cultural esteja a ser vinculada a esse período. Neste momento está em vigor uma contratação através de procedimento de ajuste direto com convite a Leonor Barata pelo período de agosto a dezembro de 2021. Na reunião de Câmara da passada segunda-feira, a autarquia explica que foi deliberada a aprovação de celebração de contrato Avença através de procedimento público ao abrigo do Código dos Contratos Públicos para a Prestação de Serviços na modalidade de contrato de Avença para a gestão e programação cultural do município, incluindo direção artística do Teatro Aveirense e gestão de eventos para o período entre janeiro de 2027 e dezembro de 2029. O Clube de Vela da Costa Nova assegura hoje a apresentação da 45ª edição da regata 4 Horas da Costa Nova. Este é um evento tradicional em época de verão, um evento desportivo nas águas da Ria, que vai merecer lançamento oficial hoje ao final da manhã, 11 horas, nas instalações do clube na Costa Nova do Prado. Quinta-feira é dia de animação na calçada Rise and Sun, na Praia da Costa Nova. É a animação desenhada para o verão de 2026, a cargo da Associação Os Palheiros da Costa Nova. E esta noite, com a Mafalda Ramos, atua naquele espaço, é também uma artista local, a presença numa das praias de maior afluência no litoral português. Noite de animação musical na Costa Nova.
8: E assim ficámos a 25 minutos para as 9 da manhã.
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0: Minutinhos para as 9. Bom dia, está com a Terra Nova, com Gazy, também com este Hate You. Vem aí o Festival de Dunas de São Jacinto, quase a chegar, arranca amanhã. E outra coisa que queria dividir consigo é que já começaram as obras no Museu de Santa Joana em Aveiro. No entanto, saiba que as portas do museu continuam abertas.
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0: Esteve por cá no Festival do Bacalhau, Gabriel o Pensador, e parece que não resiste a uma boa padinha de Valdilhafo.

Para espantar o que ainda houver de sonito ou preguiça no corpo, fechamos esta hora das 8 com os Linkin Park. Daqui a pouco, notícias em simultâneo com a Renascença. 3 minutos para as 9.

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4: Muito bom dia, são 9 horas 8 nos Açores. Vamos saber quais os títulos em destaque. O Sérgio Costa, bom dia, Sérgio.
5: Olá, viva, bom dia. Segurança Social, líder do grupo de trabalho nomeado pelo governo, nega cenário de privatização e defende urgência na reforma. Preço das casas a cair no Reino Unido. Saiba porquê neste Jornal das 9.
4: Começa agora a edição das 9.
5: Reforma da Segurança Social, o líder do grupo de trabalho, nomeado pelo Governo, rejeita a ideia de privatização do modelo. Em entrevista à Renascença, Jorge Bravo responde às mais recentes críticas e acrescenta que a acusação de estar a preparar uma privatização da Segurança Social terá apenas o objetivo de desinformar.
6: Só, obviamente, enfim, que alguém que queira desinformar ou queria criar confusão na cabeça das pessoas é que pode entender que isto significa uma privatização. Nós não retiramos um único cêntimo de financiamento ao sistema público. Aliás, propomos reformas precisamente para o reforçar, para o tornar mais sustentável, equitativo e solidário e mais justo, não é? O que estamos a dizer é que se alguém quiser voluntariamente melhorar o seu nível de vida na velhice, então, obviamente, a forma correta é através do aforro.
5: Nesta entrevista conduzida por Filipe Ribeiro, Jorge Bravo considera que a discussão sobre a reforma da Segurança Social é urgente. O Governo remete para a próxima legislatura, mas o economista sublinha que a urgência é preparar hoje um futuro melhor.
6: Manter o sistema como está não vai contribuir para resolver os problemas que foram identificados e, portanto, quando mais cedo se começarem a encontrar consensos na sociedade para soluções que resolvam os problemas de sustentabilidade, problemas de adequação, problemas de equidade, problemas de transparência, tanto melhor.
7: Mas reconhece que seria mais benéfico começar já a trabalhar no tema?
6: Eu acho que se pode começar. É preciso tempo para amadurecer as propostas que são consideradas, ver da sua viabilidade orçamental.
7: Mas há urgência ou não?
6: E a urgência é de preparar hoje um futuro melhor. Portanto, e isso só se prepara um futuro melhor começando a caminhar. Portanto, isso, se não se fizer nada, com certeza não se encontrarão melhores soluções do que aquelas que temos hoje. Isso é óbvio.
5: Jorge Bravo, uma entrevista que pode ler e ver em rr.pt. Fogo de Arouca em resolução, a temperatura e a umidade durante a madrugada ajudaram nos trabalhos dos bombeiros, é o que explica à Renascença o segundo comandante sub-regional do Douro, Bruno Silva.
8: Pela diminuição da intensidade do vento e o aumento considerável da umidade, permitiu-nos na madrugada dominar, controlar duas das três frentes, e agora há poucos minutos, conseguimos controlar a terceira frente, que ainda tem alguns pontos quentes, porque ela desenvolveu-se numa zona de escarpa, mas neste momento poderemos considerar que o incêndio está dominado.
5: Bruno Silva, o segundo comandante sub-regional do Douro, em declarações a Teresa Almeida em todo o país e, de acordo com a Proteção Civil, está no terreno mais de 1.800 operacionais, quase 600 viaturas e 5 meios aéreos. Não há, nesta altura, registro de incêndios de grande dimensão. 52 mortos em acidentes com motos nos primeiros 6 meses do ano, dados da GNR agora divulgados. O tenente-coronel Pedro Valente, da Divisão de Trânsito e Segurança Rodoviária da GNR, sublinha que os dados contrariam a ideia de que o perigo é maior nas vias rápidas. A maioria dos acidentes ocorre no interior das localidades.
9: Portanto, são sítios onde o tráfego é mais intenso, onde existem cruzamentos constantes, surgem muitas vezes obstáculos, muitas manobras executadas, portanto, tudo isto são fatores que influenciam a probabilidade acontecerem acidentes.
5: O Tenente-Coronel Pedro Valente, da GNR, ouvido por Liliana Monteiro. Novo sismo em Granada, um abalo de magnitude 3.4 foi registado esta madrugada no município de Dilar, a uma profundidade de 5 km. Não há, até o momento, qualquer notícia de vítimas ou danos. O novo tremor de terra, na sequência de vários dias de intensa atividade sísmica na região, de acordo com os dados do Instituto Geográfico Nacional de Espanha, nas últimas 24 horas foram registados 8 abalos na região de Granada. Crise migratória em Ceuta. O governo espanhol está desde esta manhã a transferir migrantes para abrigos temporários. Estão disponíveis vários espaços com capacidade para acolher 1.800 pessoas em situação de sem-abrigo, uma capacidade que as autoridades prevêem ampliar de forma progressiva. A transferência está a ser realizada de forma voluntária. O preço das casas em acentuada queda no Reino Unido, em particular em Londres, onde os valores chegam a cair cerca de 4%. Os especialistas sublinham que a bolha do imobiliário rebentou no Reino Unido. António Fernandes.
10: De um lado, os compradores que enfrentam neste momento taxas de juro muito altas e sofrem com o impacto económico do conflito no Médio Oriente. Do outro, os vendedores, que perante uma espera cada vez maior para vender, entram agora no mercado de forma mais agressiva, nivelando por baixo para tentar encontrar comprador mais rápido. Essa hesitação dos dois lados também está a ser aproveitada por quem compra para arrendar, com investidores a oferecerem valores bastante abaixo do valor pedido, colocando mais pressão nos vendedores ansiosos. De acordo com o Rightmove, um dos principais sites imobiliários britânicos, o preço médio das casas colocadas à venda no último mês desceu uma média de 2%, correspondente a uma redução de 8.500 euros. Números que agravam em Londres, a queda nos preços chega a 4.4%, o que equivale a uma média de menos 35 mil euros. Analistas consideram que a bolha do imobiliário rebentou e que depois de anos em que as casas estiveram hiperinflacionadas, serão os atuais vendedores a pagar a fatura e a baixar os preços, ou então a ficarem reféns de casa, ou então a ficarem reféns de casas em desvalorização.
5: António Fernandes, correspondente da Renascença em Londres. Este dado significativo, Aziz, é o preço das casas no Reino Unido, em particular na capital britânica, a cair de forma significativa, porque chegaram todos a um valor em que já não é possível vender. Esta a conclusão, daí a queda no preço das casas.
4: Também gostava que isso acontecesse aqui.
5: Pois é, essa expectativa é sempre de descida do preço.
4: Ia dar muito jeito. Obrigada, Vitor. Até já.
5: Até já.
4: Vitor, nada. Sérgio.
5: Até já na mesma. Até já.

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E é isto, muita música nova, muito som nacional e pelo meio bonitas recordações. Estamos juntos na mesma frequência, não é? 105 FM, bom dia com a Terra Nova, cinzenta e até certo, esta quinta-feira, 20 de agosto. Traz possibilidades de chuva fraquita e dispersa, vento a soprar mais forte nas terras altas. E notícias que marcam a atualidade de hoje, para conferir daqui a pouco na terceira atualização informativa, chegam-nos de Ilhéu também. A autarquia confirma que vai dar respostas e estão asseguradas as componentes de apoio à família e as atividades de animação e de apoio à família nas escolas do município. Em Oliveira do Bairro já está disponível desde sexta-feira um ecocentro móvel. Tão bom que circula assim para chegar a todo lado. No site da Renascença, há pouco a espreitar, divido consigo com muito gosto que duas farmacêuticas anunciaram resultados positivos para uma vacina experimental contra o melanoma, um tipo de cancro da pele em estado avançado. Falo das farmacêuticas Merck e Moderna. A Autoridade Nacional de Segurança Rodoviária adianta números, não são bonitos. 52 pessoas perderam a vida em 6 meses, a maioria em ambiente urbano, em acidentes com motos. Mudando de assunto, das estradas para a arte, neste caso para o Museu de Santa Joana em Aveiro, a obra de requalificação já começou e nota-se, mas as portas do museu estão abertas ao público.

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0: É a terceira edição informativa regional nesta quinta-feira, 20 de agosto. Carlos Teixeira com as notícias atualizadas. Bom dia.
1: Bom dia outra vez. O incêndio da Roca continua ativo, mas a noite permitiu aos bombeiros assumir o controle da situação. Mais umidade, menos vento e temperaturas em queda estão a dar contributo para esse controlo e a redução de 3 frentes de incêndio para uma. Os bombeiros dão o incêndio como estando agora em fase de resolução. Ainda assim, são perto de 600 operacionais no terreno. O apoio de viaturas e meios aéreos, a tentativa decisiva para terminar com este incêndio que já lavra há 4 dias. O Sindicato Nacional do Corpo da Guarda Prisional agendou greves gerais para os estabelecimentos prisionais de Aveiro e Custóias. O primeiro momento é já na próxima terça-feira, dia 25, em Aveiro. 2 dias depois, a 27, em Custóias. Paralisações vão durar até ao final de setembro. Na origem do protesto, a falta de acordo com a Direção-Geral de Reinserção e Serviços Prisionais, queixas sobre falta de efetivos, risco de motim e divisão quanto à gestão dos estabelecimentos. Os guardas prisionais dizem que o abrandamento de medidas disciplinares pela direção dos estabelecimentos leva à perda de autoridade, criando sensação de impunidade. A Câmara de Aveiro esclarece que a renovação de Gavença com Leonor Barata não visa o mandato autárquico, uma vez que em curso está uma contratação já assumida até a final deste ano. A autarquia desmente que a permanência na direção cultural esteja a ser vinculada a um período de 3 anos. Neste momento encontra-se em vigor uma contratação através de procedimento de ajuste direto com o convite à programadora para o período que vigora entre agosto e dezembro deste ano, e na reunião da passada segunda-feira foi aprovada a celebração de contrato de avença para o período de janeiro de 2027 a dezembro de 2029. A Praia da Costa Nova, em noite de animação musical. As noites de quinta-feira são noites de espetáculo na calçada Rise and Sun, em julho e agosto. No local, a amostra de artesanato. A música estará a cargo de Mafalda Ramos. A artista da Gafanha do Carmo apresenta-se ao piano em concerto acústico a partir das 21h30 no programa A Festa na Costa, uma organização da Associação Os Palheiros da Costa Nova.
0: Carlos, muito obrigada. Até daqui uma hora.
1: Até já, Maria João.

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Em português, sim senhor, com David Fonseca, ainda que canta em inglês, este original de Elton John. Bom dia, com a Terra Nova, 24 minutos para as 10 da manhã. Máximas hoje de 24 graus para a Barra, Aveiro, Ilhavo, Albergaria, Mortosa e Severo do Voga.

com Áurea, David Fonseca. E Áurea que vai atuar no Festival Dunas de São Jacinto. O concerto está marcado para domingo, dia 23 de agosto. 15 minutos para as 10 da manhã. Há músicas que não...

2 minutinhos para as 10 da manhã, o que quer dizer que estamos praticamente no fecho desta primeira parte. Comigo é um gosto, Maria João Azevedo, de segunda a sexta, entre as 8 e as 10, para lhe dar os bons dias. Agora, vou deixá-lo bem acompanhado, para já com Carol G, e depois na boa companhia de Fernando Martins, até bem perto do meio-dia.

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1: São 10 horas, 9 horas nos Açores. Antes das notícias, os destaques a esta hora.
2: Cenário mais favorável no combate aos incêndios, fogo de Arouca em resolução, mas a autarquia mantém a preocupação. Reforma da Segurança Social, líder do grupo de trabalho nomeado pelo Governo, rejeita a ideia de privatização.
1: Céu nublado e períodos de chuva até final da tarde para esta quinta-feira, máximas de 23 graus no Porto, 27 em Faro e 28 em Lisboa. Nas ilhas, Ponta Delgada com 27, o Funchal chega aos 29. Edição das 10 com Sérgio Costa. Bom dia, Sérgio.
2: Olá, Viva Paulo. Bom dia. Ao fim de 4 dias, as chamas cederam. O incêndio de Arouca está em resolução. Contudo, aos jornalistas, a Presidente da Câmara, Margarida Belém, admite ainda alguma preocupação com o cenário no terreno.
3: Estamos hoje ainda preocupados, mas serenos, porque temos o incêndio mais ou menos controlado, ainda com alguns pontos que são preocupação, mas as condições e a umidade durante a noite permitiu que hoje, e fruto do trabalho excelente dos operacionais que estão no terreno, foi possível hoje de manhã estarmos assim mais serenos.
2: Margarida Belém, autarca de Arouca, incêndio que mantém, contudo, no terreno perto de 600 operacionais, mais de 200 viaturas e 3 aeronaves, meios que vão permanecer no terreno, como explica o segundo comandante sub-regional do Douro, Bruno Silva.
4: Aquilo que é o efetivo vai se manter todo durante o dia, porque temos muito trabalho ainda pela frente, temos muitas operações de rescaldo, por isso todo o efetivo vai se manter durante o dia com o apoio de meios aéreos, porque temos uma adversidade, que é a orografia do terreno.
2: Situação mais calma em Arouca, em todo o país. Estão no combate às chamas 10 meios aéreos. Operam sobretudo nos incêndios de Arouca, como ouvimos, Boticas e a Torre de Moncorvo. Fogos, contudo, já em resolução. Reforma da Segurança Social. O líder do grupo de trabalho, nomeado pelo Governo, rejeita a ideia de privatização do modelo. Em entrevista à Renascença, Jorge Bravo responde às mais recentes críticas e acrescenta que a acusação de privatização da Segurança Social terá apenas o objetivo de desinformar.
5: Só, obviamente, enfim, que alguém que queira desinformar ou queria criar confusão na cabeça das pessoas é que pode entender que isto significa uma privatização. Nós não retiramos um único cêntimo de financiamento ao sistema público. Aliás, propomos reformas precisamente para o reforçar, para o tornar mais sustentável, equitativo e solidário e mais justo, não é? O que estamos a dizer é que se alguém quiser voluntariamente melhorar o seu nível de vida na velhice, então, obviamente, a forma correta é através do aforro.
2: Nesta entrevista conduzida por Filipe Ribeiro, Jorge Bravo considera que a discussão sobre a reforma da Segurança Social é urgente. Recordo, o Governo remeteu qualquer alteração para a próxima legislatura. Após nova ofensiva russa, o Presidente da Ucrânia volta a pedir aos aliados o reforço do fornecimento do sistema de defesa aérea. Na rede social X, Volodymyr Zelensky escreve que enquanto a Ucrânia não tiver defesa suficiente contra mísseis balísticos, a Rússia não verá a paz a sério. Nas últimas horas, os ataques das forças russas à região de Kiev fizeram pelo menos 12 mortos e mais de 30 feridos. No futebol, o Paris Saint-Germain, campeão de França e da Europa, vai ter de jogar a primeira jornada do campeonato francês fora, contra o Rennes. E porquê, Paulo? Porque o relvado Parque dos Príncipes não reúne condições para o arranque do campeonato francês, a Ligue 1. Eu explico porquê. Em comunicado, o clube indica que a relva do seu estádio foi danificada pelas ondas de calor extremo que afetaram a França. Como o calor está a afetar, lá está a ter impacto no campeonato francês, obriga o campeão da Europa, campeão francês, a jogar fora porque o relvado não está em condições. O calor tem das suas coisas,
5: não
2: tem impacto no futebol.
5: Não é? Com o calor que tem estado, principalmente no centro da Europa.
2: Exatamente, e bem demos conta nas últimas semanas do calor extremo na França, também impacto no futebol.
1: Verdade. Sem informação de volta à Renascença, logo depois das 11 da manhã.

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1: Bom dia, está na Terra Nova, agora que passam 5 minutos das 10. Ai, não saía. Muito bem, avançamos para mais uma hora nesta manhã de informação e música na antena Terra Nova, abrindo caminho, claro, para a quarta edição de Informação Regional do Dia, marcada para as 10h30 em ponto.
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1: Eu sou o Fernando Martins e assino a playlist Terra Nova a partir de agora até ao meio-dia. Então, bom resto de quinta-feira, bom final de semana.

música de uma velhinha caixa de música, a abrir esta hora do programa da manhã na Terra Nova. True Love de Madonna. E a seguir. Muito bem, dizia que a seguir, cá vai disto. Sabem quem é Peter Frampton? Pergunto para alguns, pelo menos os das novas gerações. Os da minha idade, velhinhos, sabem muito bem quem é Peter Frampton.

14 minutos contados depois das 10, está na Terra Nova. Boa quinta-feira. Eu sou o Fernando Martins, vou estar aqui ao seu lado até ao meio-dia.

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Música alinhada para ouvir até ao Jornal Regional às 10h30 em ponto. Música de Weekend, Walter Lobo e Whitney Houston.

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1: Bom dia outra vez. O incêndio de Arouca continua ativo. A noite permitiu ainda assim aos bombeiros assumir controle da situação. Mais umidade, menos vento, temperaturas em queda estão a dar contributo para esse controlo e para a redução de 3 frentes para 1 frente. Os bombeiros dão o incêndio como estando agora em fase de resolução. No terreno ainda mais de 500 operacionais, o apoio de quase 200 viaturas. A Câmara de Aveiro esclarece que a renovação de Avença com Leonor Barata não visa o mandato autárquico, uma vez que em curso está uma contratação já assumida até final deste ano, por ajuste direto e, entretanto, aberto procedimento público para o período entre 2027 e 2029. A autarquia desmente que a permanência na direção cultural esteja a ser vinculada a um período de 3 anos e com destinatário fechado. Neste momento, encontra-se em vigor essa contratação através de procedimento público. A autarquia faz a diferença dessas opções, salientando que o procedimento público permite a candidatura a outras personalidades. Ontem, em comunicação pessoal, o vereador do Chega deixava antever que Leonor Barata é a pessoa certa para o cargo. O Partido Socialista criticava a operação por considerar que visa a entrega do cargo à atual programadora e assumia a defesa de um concurso público para prover uma resposta mais estável e enquadrada na estrutura autárquica. O Sindicato Nacional do Corpo da Guarda Prisional agendou greves gerais para os estabelecimentos prisionais de Gávea e Custóias. É a partir da próxima semana e, previsivelmente, também durante o mês de setembro. Há protesto contra o abrandamento de medidas disciplinares que, segundo o sindicato, podem levar à perda de autoridade, criando a sensação de impunidade. Falam também de falta de efetivos e risco de motim. Uma nota no final desta edição para o lançamento da 45ª edição da regata 4 Horas da Costa Nova. É daqui a pouco, nas instalações do Clube de Vela da Costa Nova do Prado, um evento tradicional em época de verão que vai merecer esse lançamento oficial nas instalações do Clube da Costa Nova.
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0: Viva, bom dia, são 11 horas.
1: O Conselho de Segurança Nacional da Coreia do Sul já convocou uma reunião e pede a Pyongyang que pare com as provocações. A notícia surge depois de Donald Trump ter anunciado a redução dos exercícios militares conjuntos com a Coreia do Sul, com o presidente norte-americano a considerá-los dispendiosos e um sinal inadequado e hostil para com a Coreia do Norte. Só para 13, o número de mortos na sequência da mais recente ofensiva russa na região de Kiev, há registro de pelo menos 40 feridos. Entretanto, o presidente da Ucrânia volta a pedir aos aliados o reforço do sistema de defesa aérea. Na rede social X, Volodymyr Zelensky escreve que enquanto a Ucrânia não tiver defesa suficiente contra mísseis balísticos, a Rússia não levará a paz a sério. Foi constituído arguído com termo de identidade e residência um jovem de 24 anos, interceptado pela PSP na ponte 25 de Abril, depois de ter tentado fazer a travessia numa trotinete elétrica em contramão. De acordo com a polícia, o suspeito estava alcoolizado. Dados avançados pela comissária Cátia Braz, da Divisão de Trânsito da PSP.
2: Detetámos um condutor, um utilizador de trotinete, a conduzir em contramão, no sentido de Lisboa-Almada. Entrou na zona de Alcântara. Os nossos agentes, que estão permanentemente aqui no posto policial da ponte 25 de Abril, interceptaram-no. Ele já estava parado na trotinete, no tabuleiro da ponte, porque a trotinete também bloqueou. Verificámos que ele exalava um forte odor a álcool. Submetido ao teste, acusou uma taxa de álcool superior ao permitido por lei, de 2,25 gramas de álcool por litro de sangue, e elaborámos o expediente para remeter ao Ministério Público e ao Diabo de Lisboa.
1: Um jovem de 24 anos incorre nos crimes de condução perigosa, condução em estado de embriaguez. Foi detectado por volta das 3:30 da manhã. Ao fim de 4 dias, as chamas cederam. O incêndio de Arouca está em fase de resolução. Aos jornalistas, a Presidente da Câmara, Margarida Belém, admite ainda assim alguma preocupação.
3: Estamos hoje ainda preocupados, mas serenos, porque temos o incêndio mais ou menos controlado, ainda com alguns pontos que são preocupação, mas as condições e a umidade durante a noite permitiu que hoje, e fruto do trabalho excelente dos operacionais que estão no terreno, foi possível hoje de manhã estarmos assim mais serenos.
1: Margarida Belém, autarca de Arouca, o incêndio mantém no terreno perto de 600 operacionais, meios que se vão manter, como explica o segundo comandante sub-regional do Douro, Bruno Silva.
4: Aquilo que é o efetivo vai se manter todo durante o dia, porque temos muito trabalho ainda pela frente, temos muitas operações de rescaldo, por isso todo o efetivo vai se manter durante o dia, com o apoio de meios aéreos, porque temos uma adversidade, que é a orografia do terreno.
1: A situação em Arouca agora mais calma, Paulo, depois do incêndio que lavrava há 4 dias entrar em fase de resolução.
5: Obrigado, Vítor. As notícias estão de volta à Renascença ao meio-dia.
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1: O recurso ao crédito é, por vezes, a solução possível para a realização de alguns projetos de vida, devendo ser ponderados os compromissos que esta decisão acarreta e percebida a capacidade de acomodar as respectivas obrigações no orçamento familiar. Mas há mais alguns cuidados simples que é possível ter para construir uma boa reputação de forma a garantir melhores condições quando chegar o momento de negociar o contrato de crédito. Assim, é importante não ter saldos negativos nos extratos bancários, pois saldos negativos frequentes podem dar indicação aos bancos de um maior risco de incumprimento. Também se deve ter cuidado com a realização de transferências frequentes para sites de apostas ou levantamentos de numerário em caixas automáticas localizadas em casinos, ações muitas vezes associadas a comportamentos aditivos interpretados

0: como fator de risco acrescido para as instituições credoras. Por fim, verificar com regularidade o mapa de responsabilidades do Banco de Portugal, garantindo a inexistência de dívidas por esquecimento ou distração.
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Boa tarde, este é o Jornal Regional na Terra Nova. O incêndio de Arouca continua ativo, mas a última noite permitiu aos bombeiros assumir o controle sobre a situação. Mais umidade, menos vento, temperaturas a descer, são factos, fatores que estão a dar-se um contributo para esse controle deste grande incêndio florestal que lavra há 4 dias. Os bombeiros dão o incêndio como estando em fase de resolução. No local, na última madrugada, continuavam perto de 600 operacionais com o apoio de 196 viaturas. A Câmara Municipal de Aveiro esclareceu que a renovação da avença com Leonor Barata não visa o mandato autárquico, uma vez que em curso está uma contratação já assumida até ao final deste ano por ajuste direto. Explica a autarquia que foi aprovada abertura de procedimento público para o período entre 2027 e 2029. A Câmara de Aveiro desmente que a permanência na direção cultural aveirense esteja a ser vinculada a um período de 3 anos e com destinatário fechado. Na reunião de Câmara, realizada esta semana, foi deliberada a aprovação da celebração do contrato de avença através de procedimento público. A autarquia diferencia essa opção, salientando que podem candidatar-se outras personalidades. O Sindicato Nacional do Corpo da Guarda Prisional marcou greves gerais para os estabelecimentos prisionais de Aveiro e Custóias. O primeiro momento de paralisação é na próxima terça-feira, dia 25, em Aveiro. 2 dias depois, há greve em Custóias. Paralisações que vão durar até ao final de setembro. Na origem do protesto, a falta de acordo com a Direção-Geral de Reinserção e Serviços Prisionais, há queixas sobre falta de efetivos, risco de motim e divisão quanto à gestão dos estabelecimentos. A Praia da Costa Nova é noite de animação musical. As noites de quinta-feira são de espetáculo na calçada Raizansan. No local há mostra de artesanato e a música estará hoje a cargo de Mafalda Ramos, artista da Gavanha do Carmo, apresenta-se ao piano num concerto acústico. A Festa na Costa é uma ação assumida pela Associação Os Palheiros da Costa Nova, com o apoio da Câmara Municipal de Ilhavo e da Junta de Freguesia da Gavanha da Encarnação. Serrazola, em Cacia, em festa, celebra São Bartolomeu. O arranque da festa acontece hoje, marcando o início de 5 dias de festividade. Organizada pela Comissão de Festas Local, a edição deste ano destaca-se por um cartaz musical pensado para pessoas de todas as idades e pela valorização do talento local, nacional e internacional. O primeiro dia de festa decorre hoje, é dedicado exclusivamente a celebrações religiosas, começará às 5:30 da tarde com a adoração eucarística e a oração de vésperas. A informação regional mantém-se atualizada em terranova.pt. Boa tarde.

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1: 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A Feira do Livro de Aveiro comemora a sua 50ª edição, de 28 de agosto a 13 de setembro, no Rossio. 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Acompanhe tudo no site e redes sociais. Uma boa organização da Câmara Municipal de Aveiro.
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Nova Boa Tarde, é 1:30. 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

Boa tarde, este é o Jornal Regional na Terra Nova. O incêndio de Arouca continua ativo, mas a última noite permitiu aos bombeiros assumir o controle sobre a situação. Mais umidade, menos vento, temperaturas a descer, são fatores que estão a dar-se um contributo para esse controle deste grande incêndio florestal que lavra há 4 dias. Os bombeiros dão um incêndio como estando em fase de resolução. No local, na última madrugada, continuavam perto de 600 operacionais com o apoio de 196 viaturas. A Câmara Municipal de Aveiro esclareceu que a renovação da avença com Leonor Barata não visa o mandato autárquico, uma vez que em curso está uma contratação já assumida até ao final deste ano por ajuste direto. Explica a autarquia que foi aprovada a abertura de procedimento público para o período entre 2027 e 2029. A Câmara de Aveiro desmente que a permanência na direção cultural aveirense esteja a ser vinculada a um período de 3 anos e com destinatário fechado. Na reunião de Câmara, realizada esta semana, foi deliberada a aprovação da celebração do contrato de avença através de procedimento público. A autarquia diferencia essa opção, salientando que podem candidatar-se outras personalidades. O Sindicato Nacional do Corpo da Guarda Prisional marcou greves gerais para os estabelecimentos prisionais de Aveiro e Custóias. O primeiro momento de paralisação é na próxima terça-feira, dia 25, em Aveiro. 2 dias depois, há greve em Custóias. Paralisações que vão durar até ao final de setembro. Na origem do protesto, a falta de acordo com a Direção-Geral de Reinserção e Serviços Prisionais, há queixas sobre falta de efetivos, risco de motim e divisão quanto à gestão dos estabelecimentos. A Praia da Costa Nova é noite de animação musical. As noites de quinta-feira são de espetáculo na calçada Raizansan. No local há mostra de artesanato e a música estará hoje a cargo de Mafalda Ramos, artista da Gavanha do Carmo. Apresenta-se ao piano num concerto acústico. A Festa na Costa é uma ação assumida pela Associação Os Palheiros da Costa Nova, com o apoio da Câmara Municipal de Ilhavo e da Junta de Freguesia da Gavanha da Encarnação. Serrazola. Em Cacia, em festa, celebra São Bartolomeu. O arranque da festa acontece hoje, marcando o início de 5 dias de festividade. Organizada pela Comissão de Festas Local, a edição deste ano destaca-se por um cartaz musical pensado para pessoas de todas as idades e pela valorização do talento local, nacional e internacional. O primeiro dia de festa decorre hoje, é dedicado exclusivamente a celebrações religiosas, começará às 5:30 da tarde com a adoração eucarística e a oração de vésperas. A informação regional mantém-se atualizada em terranova.pt. Boa tarde.

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0: Nova Boa Tarde, são 2:30.
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Boa tarde, este é o Jornal Regional na Terra Nova. O incêndio de Arouca continua ativo, mas a última noite permitiu aos bombeiros assumir o controle sobre a situação. Mais umidade, menos vento, temperaturas a descer, são fatores que estão a dar-se um contributo para esse controle deste grande incêndio florestal que lavra há 4 dias. Os bombeiros dão um incêndio como estando em fase de resolução. No local, na última madrugada, continuavam perto de 600 operacionais com o apoio de 196 viaturas. A Câmara Municipal de Aveiro esclareceu que a renovação da avença com Leonor Barata não visa o mandato autárquico, uma vez que em curso está uma contratação já assumida até ao final deste ano por ajuste direto. Explica a autarquia que foi aprovada a abertura de procedimento público para o período entre 2027 e 2029. A Câmara de Aveiro desmente que a permanência na Direção Cultural Aveirense esteja a ser vinculada a um período de 3 anos e com destinatário fechado. Na reunião de Câmara, realizada esta semana, foi deliberada a aprovação da celebração do contrato de avença através de procedimento público. A autarquia diferencia essa opção, salientando que podem candidatar-se outras personalidades. O Sindicato Nacional do Corpo da Guarda Prisional marcou greves gerais para os estabelecimentos prisionais de Aveiro e Custóias. O primeiro momento de paralisação é na próxima terça-feira, dia 25, em Aveiro. 2 dias depois, há greve em Custóias. Paralisações que vão durar até ao final de setembro. Na origem do protesto, a falta de acordo com a Direção-Geral de Reinserção e Serviços Prisionais, há queixas sobre falta de efetivos, risco de motim e divisão quanto à gestão dos estabelecimentos. A Praia da Costa Nova é noite de animação musical. As noites de quinta-feira são de espetáculo na calçada Rising Sun. No local há mostra de artesanato e a música estará hoje a cargo de Mafalda Ramos, artista da Gavanha do Carmo. Apresenta-se ao piano num concerto acústico. A Festa na Costa é uma ação assumida pela Associação Os Palheiros da Costa Nova com o apoio da Câmara Municipal de Ilhavo e da Junta de Freguesia da Gavanha da Encarnação. Serrazola. Em Cacia, em festa, celebra São Bartolomeu. O arranque da festa acontece hoje, marcando o início de 5 dias de festividade. Organizada pela Comissão de Festas Local, a edição deste ano destaca-se por um cartaz musical pensado para pessoas de todas as idades e pela valorização do talento local, nacional e internacional. O primeiro dia de festa decorre hoje, é dedicado exclusivamente a celebrações religiosas, começará às 5:30 da tarde com a adoração eucarística e a oração de vésperas. A informação regional mantém-se atualizada em terranova.pt. Boa tarde.

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1: Hoje trago o tema de insatisfação. Vou falar do porquê de se sentir insatisfeito. Vou falar sobre a forma como este sentimento vai entrando aos poucos, de mansinho, na sua vida. Mas principalmente vou falar sobre como não permitir que isso aconteça. E isso implica que vai ter de lidar com os assuntos antes de que eles se transformem num problema sério. O conceito de felicidade, de realização pessoal e, por conseguinte, o nosso nível de insatisfação é tão subjetível que é difícil medir e conseguir responder de forma clara e precisa se estamos felizes ou não com aquilo que estamos a fazer. O que causa insatisfação difere muito de pessoa para pessoa, uma vez que está diretamente relacionado com os parâmetros de felicidade e realização de cada um. Há pessoas que precisam de segurança e estabilidade. Outras precisam de aventura e surpresa. Há pessoas que precisam de rotinas rigorosas. Outras precisam de autonomia. Assim sendo, a pergunta que se coloca é: do que é que você precisa? O que é que o torna feliz? Tem de saber responder a isto, porque se não cumprir com os seus requisitos, a insatisfação vai bater na sua porta e entrar sem ser convidada. Ela vai ocupar todo o espaço, sem permissão e sem data de partida. Pense nisto com bastante dedicação e carinho, porque se não souber definir as suas condições de felicidade, não será capaz de trabalhar para as preencher e, como tal, a insatisfação será companheira na sua jornada. Não permita que isso aconteça. Desejo-lhe uma ótima semana e que continue a construir uma vida com muita liberdade, equilíbrio e felicidade.
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3: Boa tarde, são 3 horas.
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0: Nova Boa Tarde, são 3:30.
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0: Os municípios esperam receber os impostos pela venda de 6 barragens da EDP ainda este ano. A autoridade tributária já avançou com o processo de liquidação. Só o imposto municipal sobre transações de imóveis tem a receber cerca de 100 milhões de euros. O autarca de Alfândega da Fé, Eduardo Tavares, diz à Renascença que espera que a verba chegue aos 10 municípios afetados ainda em 2026 ou, no limite, em 2027.
1: A EDP tem agora 90 dias depois da liquidação para proceder ao pagamento voluntário desses impostos. Vamos ver se eles cumprem esses prazos. Se cumprirem, podemos até ainda este ano ter dinheiro para os municípios, mas se não for este ano, há de ser no próximo ano. Eu espero que a EDP faça uma reflexão profunda deste processo e que transmita também aos portugueses que de facto está do lado certo, e pagar impostos num negócio deste volume é de facto um ato de consciência, de justiça.
0: A EDP disse em maio que não concorda com a cobrança destes impostos, nem com o valor apurado, e que não irá pagar até que a questão seja decidida em tribunal. Ouvido pela jornalista Sandra Afonso, o presidente da Câmara de Alfândega da Fé diz que já não há risco destes pagamentos caducarem. Mais de 26 mil doentes críticos não foram socorridos pelo INEM com os mais adequados o ano passado, ou seja, um em cada seis ficou sem resposta diferenciada. É o que indica o relatório de atividades do próprio Instituto, hoje conhecido, e que revela ainda que a taxa de paragem das ambulâncias melhorou, ainda assim ficou acima dos 38%. O presidente do INEM reconhece o problema, admite que muitas das viaturas de socorro com cuidados diferenciados nem sempre chegam aos doentes que delas necessitam. Luís Cabral garante que com a reforma em curso vão desaparecer alguns dos obstáculos a uma melhor gestão e diz que todas as unidades de socorro vão ser dotadas com meios de diagnóstico que permitam fazer uma melhor avaliação de cada caso.
2: Temos um concurso neste momento em curso e vamos fazer uma aquisição de 1.400 monitores para entregar todas as ambulâncias, todos os meios do país terão essa capacidade, com transmissão de informação em tempo real para os nossos centros de orientação de doentes urgentes, onde veremos esses eletrocardiogramas e poderemos decidir em conformidade. Na maior parte das situações, eventualmente não será preciso enviarmos uma equipa altamente diferenciada e o doente segue com a viatura de suporte básico de vida até ao hospital.
0: Luís Cabral, presidente da do INEM, entrevistado pela RTP. Já a Associação de Técnicos de Emergência Médica diz que é preciso apostar mais na formação, tanto dos técnicos como dos tripulantes de ambulância. E Paulo Passo receia que a situação possa agravar-se com a política seguida pelo presidente do INEM.
3: Quanto o INEM e o próprio Ministério da Saúde não apostarem de uma vez por todas numa diferenciação

0: Comunicação Superior dos técnicos, que são aqueles que estão presentes em todas as ocorrências. Continuamos a não ter a formação adequada para estas pessoas, inclusive ainda existe uma intenção por parte do INEM em diminuir a formação que é dada aos seus próprios técnicos, aos técnicos de emergência pré-hospitalar, e continua a não existir uma aposta clara em mais educação, em mais formação para os atuais tripulantes da Ambulância de Socorro dos Bombeiros e da Cruz Vermelha, o que de facto vai fazer com que este número vá continuar a agravar.
1: Preocupações partilhadas pelo Presidente do Sindicato de Técnicos de Emergência Pré-Hospitalar, Rui Lázaro, que já aqui ouvimos, defende que todas as equipas do INEM têm de ser reforçadas. O montante investido em certificados de aforro subiu 15% e bateu um novo recorde em julho. O valor rondou os 44 milhões de euros, de acordo com o Banco de Portugal. É o valor mais alto investido desde o início da série, em dezembro de 1998. Prepara-se para ser um dos filmes mais rentáveis de sempre. Não sei se já viste, Inês. Qual? O filme de animação chinês New Lai estreou no início de agosto e praticamente ninguém foi ver. Mas duas semanas depois já rendeu quase 4 milhões de euros. O segredo é que, depois de se descobrir que a animação foi barata e rudimentar, o filme suscitou o interesse do público como um exemplo de como a arte barata pode ter mais valor do que o feito pela inteligência artificial. O filme conseguiu transformar a troça online em milhões e já é um verdadeiro fenómeno viral.
2: Acho que me convenceste, Anabela, vou ter de ir ver.
1: Vais ter que ir ver, apesar de ser mau.
2: Olha, exatamente.
1: Ou transformou-se em bom, não sei.
2: Tal e qual, é melhor ir ver.
1: Exato.
2: Obrigada, até e já. Até já.

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0: Terra Nova, boa tarde, são 4:30. 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

0: Olá, viva. Este é o Jornal Regional na Terra Nova. A Câmara Municipal de Aveiro esclarece que a renovação da Avença com Leonor Barata não visa o mandato autárquico, uma vez que em curso está uma contratação já assumida até a final deste ano por ajuste direto. A Câmara explica que foi aprovada a abertura de um procedimento público para o período entre 2027 e 2029. A autarquia desmente que a permanência na direção cultural esteja a ser vinculada a um período de 3 anos e com destinatário fechado. Neste momento, encontra-se em vigor uma contratação através de procedimento de ajuste direto com convite a Ana Leonor Cruzeiro de Oliveira Barata pelo período de 18 de agosto de 2026 até 21 de dezembro de 2026. A autarquia explica que há diferenças com o novo procedimento. Na reunião de Câmara desta semana, foi deliberada a aprovação da celebração do contrato da Avença através de procedimento público. A autarquia diferencia essa opção, salientando que podem candidatar-se outras personalidades. Ontem, em comunicação pessoal, o vereador do Chega deixava antever que Leonor Barata é a pessoa certa para este cargo. O PS criticava a operação por considerar que visa a entrega do cargo à atual programadora e assumia a defesa de um concurso público para prover uma resposta mais estável e enquadrada na estrutura da Câmara Municipal de Aveiro. A Costa Nova volta a ser a capital da vela na 45ª edição da Regata das 4 Horas e este ano, com homenagens a antigos dirigentes, João Senos da Fonseca dará o seu nome à Escola de Vela e Manuel Alves Mendes passará a estar associado à Escola Náutica de Regreio. São estas homenagens póstumas. Destaca-se ainda a homenagem ao comandante João Peixoto, que reforçou a atividade do clube nos anos 80 e que vai estar no clube para essa distinção. Paulo Ramalheira, presidente do Clube de Vela da Costa Nova, defende que ter memória é uma boa forma de perpetuar e reconhecer nomes que foram decisivos no crescimento do Clube de Vela da Costa Nova.
1: É a sala da Escola de Vela e a sala da Escola Náutica de Recreio, porque foram duas pessoas que tiveram uma intervenção, um papel importante nestas duas áreas, quer na Escola de Vela, quer na Escola Náutica de Recreio. E depois, finalmente, também vamos aproveitar esta oportunidade para fazer uma homenagem, como sempre temos vindo a fazer, a um antigo dirigente nosso. Fizemos o ano passado ao David Calão, fizemos a título póstumo, porque ele faleceu. Este ano vamos fazer ao comandante João Peixoto. O comandante João Peixoto, que foi quem pegou no clube no final da década de 80, na altura em que o clube teve moribundo e que teve para se extinguir.
0: As 4 horas da Costa Nova, esta prova tem um programa desportivo e um programa social em simultâneo. Evento desportivo que recebe velejadores de todo o país nos próximos dias 29 e 30 de agosto, naquela que é uma das mais emblemáticas competições náuticas da Ria de Aveiro e um dos mais antigos eventos dedicados à vela em Portugal. Organizada pelo Clube de Vela da Costa Nova, a prova promete voltar a transformar o Canal de Mira num verdadeiro palco desportivo e num espetáculo de cor, técnica e tradição, reunindo cerca de 130 de velejadores das diferentes classes de vela ligeira, cruzeiros de pavilhão móvel, embarcações clássicas e pranchas à vela. Paulo Ramalheira lembra que um dos fatores distintivos passa exatamente pelo acesso a todo o tipo de embarcações à vela. Para muitos, é um ponto de encontro.
1: Cascais, temos do Algarve, temos do Barreiro, temos do Norte, os rios vêm quase todos para aqui. E depois temos uma coisa muito gira, que até é um barco que não se encaixa aqui, não é uma classe, não se encaixa aqui bem fazer esta regata, que é muito divertido. Nós temos aqui um...
2: Porquê que isso acontece?
1: Porque esta regata é icónica. Que fazer as 4 horas é a mesma coisa que fazer a Route 66 para muitos velejadores. As 4 horas, vamos fazer as 4 horas. Não é? Portanto, é como fazer a Nacional número 2 para muita gente, não é?
0: Paulo Ramalheira. A notícia está disponível em terranova.pt. A Turismo Centro de Portugal associa-se à criação de um novo troféu que vai premiar os melhores jovens surfistas da região centro na Liga Mel 2026. O Turismo do Centro, este prémio, será atribuído aos melhores atletas sub-18 nas duas etapas da competição realizadas na região, na Figueira da Foz e em Peniche, com os primeiros vencedores a serem conhecidos no Bom Petisco Peniche Pro, quinta e última etapa da Liga MEO 2026, que decorre entre 30 de outubro e 1 de novembro. A nova distinção resulta da parceria entre a Turismo Centro de Portugal e a Associação Nacional de Surfistas e pretende valorizar os jovens talentos do surf da região, reforçando simultaneamente a ligação entre a modalidade e a promoção turística do centro de Portugal. A Praia da Costa Nova é noite de animação musical. Nas noites à quinta-feira, são noites com espetáculos na calçada Rise and Sun. No local há uma mostra de artesanato. A música estará hoje a cargo de Mafalda Ramos. A festa na Costa Nova é uma ação assumida pela Associação Os Palheiros da Costa Nova, com o apoio da Câmara Municipal de Ilhavo e da Junta de Freguesia da Gafanha da Encarnação. A informação regional mantém-se atualizada em permanência em terranova.pt. Boa tarde.

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1: O mar cobre 71% do planeta, produz mais de metade do oxigênio que respiramos, regula o clima, alimenta milhares de milhões de pessoas e alberga a maior biodiversidade da Terra. Sem oceano saudável, não há planeta saudável. Simples assim. E mesmo sabendo isto, nunca o oceano foi tão pressionado. Poluição, sobreexploração, aquecimento das águas, baleias e golfinhos a morrer, os sinais de alarme multiplicam-se. A urgência é real. Mas há ainda razão para a esperança. O oceano regenera-se se cuidarmos dos seus ecossistemas e lhe dermos descanso. A União Europeia lançou a missão Restaurar os Nossos Oceanos e Águas, um compromisso ambicioso para proteger e valorizar os ecossistemas marinhos até 2030. Portugal e o Departamento de Ambiente e Ordenamento da Universidade de Aveiro estão na linha da frente, com projetos científicos e iniciativas privadas e locais muito relevantes para este fim. É aqui que a ciência entra em ação. A biotecnologia marinha descobre em algas, esponjas e micróbios novas soluções para a saúde, alimentação e materiais sustentáveis. A bioeconomia circular azul garante que essa exploração não desperdiça nada e a governança do oceano assegura que decisões políticas e empresariais são guiadas por evidência científica sólida. Cientistas que colaboram com as empresas e as políticas precisam-se. O mar tem-nos dado tanto, agora é a nossa vez de o ajudarmos a regenerar-se.
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0: de um maior risco de incumprimento. Também se deve ter cuidado com a realização de transferências frequentes para sites de apostas ou levantamentos de numerário em caixas automáticas localizadas em casinos, ações muitas vezes associadas a comportamentos aditivos interpretados como fator de risco acrescido para as instituições credoras. Por fim, verificar com regularidade o mapa de responsabilidades do Banco de Portugal, garantindo a inexistência de dívidas por esquecimento ou distração.
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2: 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Terra Nova, boa tarde, são 5 horas.
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0: social nesta legislatura e garante que as pensões estão protegidas. O esclarecimento foi feito pelo Ministro da Presidência logo a abrir a conferência de imprensa depois da reunião semanal do Governo. Em direto está a jornalista Sandra Afonso. Boa tarde, Sandra. António Leitão Amar deixou mesmo o apelo para que não se assustem os portugueses.
1: É verdade, boa tarde. Leitão Amaro garante que as pensões estão protegidas, como disseste, e afasta qualquer alteração no regime na atual legislatura. É a reação à apresentação esta semana do relatório sobre a reforma das pensões pedido pelo Governo. O tema não foi discutido em Conselho de Ministros e, segundo Leitão Amaro, está fechado. Sobre a entrada do Estado no capital da REN, o Ministro explica que se pretende aumentar o investimento na produção e distribuição de energia elétrica sem agravar custos para os consumidores. Para além do contrato de concessão e da função de regulação, o Estado reforça, assim como acionista, a posição no setor. O negócio ainda está pendente da avaliação do Tribunal de Contas. Mais explicações, como o valor das ações, serão dadas pelo Ministério das Finanças. Sobre a polémica com a digitalização dos exames nacionais, Leitão Amaro garante que a segunda fase correu com grande tranquilidade e sublinha o funcionamento bastante satisfatório do recrutamento de docentes. Foram vinculados mais 5 mil professores nas zonas mais carenciadas. Anabela.
0: A jornalista Sandra Afonso a acompanhar a conferência de imprensa no final do Conselho de Ministros, onde, como ouvimos, o Ministro da Presidência voltou a falar da entrada do Estado na REN, hora depois dos pedidos de esclarecimento pelos partidos políticos. Também a Associação do Setor Energético quer perceber os objetivos deste negócio. A Associação Portuguesa da Energia diz que importa saber o que é que a participação de 13% acrescenta aos instrumentos da política energética já existentes. Já a Associação de comercializadores de energia no mercado liberalizado não prevê alterações na relação entre a REN e os comercializadores. E os municípios esperam receber os impostos pela venda de 6 barragens da EDP ainda este ano. A autoridade tributária já avançou com o processo de liquidação. Só o imposto municipal sobre transações de imóveis tem a receber cerca de 100 milhões de euros. O autarca de Alfândega da Fé, Eduardo Tavares, diz à Renascença que espera que a verba chegue aos 10 municípios afetados ainda neste ano ou, no limite, no próximo?
2: A EDP tem agora 90 dias depois da liquidação para proceder ao pagamento voluntário desses impostos. Vamos ver se eles cumprem esses prazos. Se cumprirem, podemos até ainda este ano ter dinheiro para os municípios, mas se não for este ano, há de ser no próximo ano. Eu espero que a EDP faça uma reflexão profunda deste processo e que transmita também aos portugueses que, de facto, está do lado certo. E pagar impostos num negócio deste volume é, de facto, um ato de consciência, de justiça.
0: A EDP não concorda com a cobrança destes impostos, nem com o valor apurado, e diz que não vai pagar até que a questão seja decidida em tribunal. O presidente da Câmara de Alfândega da Fé diz que já não há risco destes pagamentos caducarem. Mais de 26 mil doentes críticos não tiveram resposta diferenciada no ano passado, é o que indica o relatório de atividade do INEM, hoje conhecido, segundo o qual a taxa de paragem das ambulâncias ficou acima dos 38%. O presidente do INEM reconhece o problema, admite que muitas das viaturas de socorro com

0: cuidados diferenciados nem sempre chegam aos doentes que delas necessitam. Luís Cabral garante, no entanto, que com a reforma em curso vão desaparecer alguns dos obstáculos a uma melhor gestão.
1: Há aqui também outras alterações que serão introduzidas até ao final deste ano. Por exemplo, muitas destas ocorrências para as quais não há resposta é porque apenas os nossos meios diferenciados e apenas os nossos meios do INEM, nomeadamente as CIDs e as ambulâncias com tripulantes de emergência para o hospitalar, é que têm a capacidade de fazer um eletrocardiograma numa situação de dor torácica. E nós temos que ser capazes de dar a todos os meios que dão assistência pré-hospitalar essa capacidade para sermos mais eficazes e não estarmos pendurados numa tipologia de resposta para resolver algumas outras situações que as tipologias de resposta SBV, de suporte básico de vida e suporte imediato de vida, podem responder.
0: Na reação a estas declarações à RTP, o presidente do Sindicato dos Técnicos de Emergência Pré-Hospitalar lamenta que o presidente do INEM defenda uma coisa, mas tome medidas em sentido contrário. Rui Lázaro estranha que o governo não faça nada para travar esta trajetória de Luís Cabral.
2: Ele reconheceu já hoje, publicamente, que os técnicos de emergência pré-hospitalar são os únicos que, para além de médicos e enfermeiros, estão habilitados a realizar exames computadores de diagnóstico e administrar medicação nos casos mais graves. Mas pretende-se, numa das suas medidas mais estruturais, afetar as 56 ambulâncias tripuladas por estes técnicos a realizar transferências hospitalares, afastando-as assim dos cuidados aos cidadãos. Que são quando as medidas do seu presidente do INEM contrariam a sua própria retórica. E isso sim, surpreende-nos, mas surpreende-nos ainda mais que o governo assista a estes acontecimentos de forma impávida e serena, esperando que possa ter consequências dramáticas para os cidadãos.
0: Na mesma linha, a Associação de Técnicos de Emergência Médica diz que a aposta tem de ser na formação, tanto dos técnicos como dos tripulantes de ambulância. A província espanhola de Valência foi hoje atingida por fortes rajadas de vento, algumas perto dos 150 km/h. Segundo a imprensa, o episódio causou danos materiais, especialmente em Alzira, onde a tempestade derrubou várias árvores e estruturas. Depois de temperaturas acima dos 35 graus, a Agência Meteorológica Espanhola lançou um aviso para tempestades acompanhadas por fortes rajadas de vento e até granizo na província de Valência. Por cá, Inês, parece que a novela acabou. João Palhinha vai mesmo reforçar o Benfica. A equipa da Luz e o Bayern de Munique já terão chegado a um acordo para a transferência do internacional português por 14 milhões de euros, mais 5 por objetivos. Palhinha, de 31 anos, esteve nas últimas 4 épocas no estrangeiro, com passagens pelo Fulham, Bayern, Munique e Tottenham, e agora está de regresso a Portugal, para a grande tristeza dos sportinguistas, digo.
3: Exatamente,
0: eu, não?
3: Exatamente, também me parece, mas estava difícil.
0: Estava difícil
3: isto chegar
0: a... Ainda não é oficial, mas está quase.
3: Está quase. Obrigada, Anabela, voltamos a falar daqui a uma hora. Até já.

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0: Olá, viva. Este é o Jornal Regional na Terra Nova. A Câmara Municipal de Aveiro esclarece que a renovação da avença com Leonor Barata não visa o mandato autárquico, uma vez que em curso está uma contratação já assumida até a final deste ano por ajuste direto. A Câmara explica que foi aprovada a abertura de um procedimento público para o período entre 2027 e 2029. A autarquia desmente que a permanência na direção cultural esteja a ser vinculada a um período de 3 anos e com destinatário fechado. Neste momento, encontra-se em vigor uma contratação através de procedimento de ajuste direto com convite a Ana Leonor Cruzeiro de Oliveira Barata pelo período de 18 de agosto de 2026 até 21 de dezembro de 2026. A autarquia explica que há diferenças com o novo procedimento. Na reunião de Câmara desta semana, foi deliberada a aprovação da celebração do contrato da avença através de procedimento público. A autarquia diferencia essa opção, salientando que podem candidatar-se outras personalidades. Ontem, em comunicação pessoal, o vereador do Chega deixava antever que Leonor Barata é a pessoa certa para este cargo. O PS criticava a operação por considerar que visa a entrega do cargo à atual programadora e assumia a defesa de um concurso público para prover uma resposta mais estável e enquadrada na estrutura da Câmara Municipal de Aveiro. A Costa Nova volta a ser a capital da vela na 45ª edição da Regata das 4 Horas e este ano, com homenagens a antigos dirigentes, João Senos da Fonseca dará o seu nome à Escola de Vela e Manuel Alves Mendes passará a estar associado à Escola Náutica de Regreio. São estas homenagens póstumas. Destaca-se ainda a homenagem ao comandante João Peixoto, que reforçou a atividade do clube nos anos 80 e que vai estar no clube para essa distinção. Paulo Ramalheira, presidente do Clube de Vela da Costa Nova, defende que ter memória é uma boa forma de perpetuar e reconhecer nomes que foram decisivos no crescimento do Clube de Vela da Costa Nova.
1: É a sala da Escola de Vela e a sala da Escola Náutica de Recreio, porque foram duas pessoas que tiveram uma intervenção, um papel importante nestas duas áreas, quer na Escola de Vela, quer na Escola Náutica de Recreio. E depois, finalmente, também vamos aproveitar esta oportunidade para fazer uma homenagem, como sempre temos vindo a fazer, a um antigo dirigente nosso. Fizemos o ano passado ao David Calão, fizemos a título póstumo, porque ele faleceu. Este ano vamos fazer ao comandante João Peixoto. O comandante João Peixoto, que foi quem pegou no clube no final da década de 80, na altura em que o clube teve moribundo e que teve para se extinguir.
0: As 4 horas da Costa Nova, esta prova, tem um programa desportivo e um programa social em simultâneo. Evento desportivo que recebe velejadores de todo o país nos próximos dias 29 e 30 de agosto, naquela que é uma das mais emblemáticas competições náuticas da Ria de Aveiro e um dos mais antigos eventos dedicados à vela em Portugal. Organizada pelo Clube de Vela da Costa Nova, a prova promete voltar a transformar o Canal de Mira num verdadeiro palco desportivo e num espetáculo de cor, técnica e tradição, reunindo cerca de 150 de velejadores das diferentes classes de vela ligeira, cruzeiros de pavilhão móvel, embarcações clássicas e pranchas à vela. Paulo Ramalheira lembra que um dos fatores distintivos passa exatamente pelo acesso a todo o tipo de embarcações à vela. Para muitos, é um ponto de encontro. A notícia está disponível em terranova.pt. A Turismo Centro de Portugal associa-se à criação de um novo troféu que vai premiar os melhores jovens surfistas da região centro na Liga Mel 2026. O Turismo do Centro, este prémio, será atribuído aos melhores atletas sub-18 nas duas etapas da competição realizadas na região, na Figueira da Foz e em Peniche, com os primeiros vencedores a serem conhecidos no Bom Petisco Peniche Pro, quinta e última etapa da Liga MEO 2026, que decorre entre 30 de outubro e 1 de novembro. A nova distinção resulta da parceria entre a Turismo Centro de Portugal e a Associação Nacional de Surfistas e pretende valorizar os jovens talentos do surf da região, reforçando simultaneamente a ligação entre a modalidade e a promoção turística do Centro de Portugal. A Praia da Costa Nova é noite de animação musical. Nas noites à quinta-feira são noites com espetáculos na calçada Rise and Sun, no local. Há uma mostra de artesanato. A música estará hoje a cargo de Mafalda Ramos. A festa na Costa Nova é uma ação assumida pela Associação Os Palheiros da Costa Nova, com o apoio da Câmara Municipal de Ilhavo e da Junta de Freguesia da Gafanha da Encarnação. A informação regional mantém-se atualizada em permanência em terranova.pt.

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6: No episódio desta semana da Integridade Mais, damos a palavra aos jovens. Para além da corrupção, dos escândalos políticos, da desinformação ou dos desafios colocados pela inteligência artificial, são sobretudo as dificuldades no acesso à habitação, os baixos salários e a precariedade da vida profissional que dominam o cotidiano de uma geração que está a construir o seu futuro num mundo muito diferente daquele que encontramos há algumas décadas. Mas como é que os próprios jovens estão a olhar para tudo isto? Estão mais atentos, mais exigentes e mais participativos, ou estão simplesmente mais desconfiados das instituições e das pessoas que as representam? É sobre confiança, valores, integridade, educação e os desafios que os jovens enfrentam que vamos conversar hoje com Francisco Garcia, presidente do Conselho Nacional de Juventude. Francisco Garcia, bem-vindo à Integridade Mais. Muito obrigado por ter aceitado o nosso convite. Ao longo dos últimos anos, temos assistido a sucessivos casos de suspeitas de corrupção envolvendo figuras das mais altas categorias do Estado, incluindo primeiros ministros. Que impacto está esta exposição permanente dos casos de corrupção a ter na relação dos jovens com as instituições? E sobretudo, estão os jovens mais exigentes em matéria de ética ou estão simplesmente a tornar-se mais desconfiados da política e de quem exerce cargos públicos?
7: Muito obrigado pelo convite. É um gosto também estar aqui nesta entrevista. E para nós, eu enquanto também representante do Conselho Nacional de Juventude e presidente do Conselho Nacional de Juventude, nós vemos realmente uma mudança nestes últimos anos em relação à relação dos jovens com a própria política. E a pergunta que me faz é muito premente e relevante nos dias de hoje, porque hoje nós temos cada vez mais uma desconfiança crescente nas instituições democráticas, uma confiança crescente nas democracias e naturalmente que estes casos que temos assistido nos últimos anos, que são também muito mediáticos, têm minado a confiança não só dos jovens, mas também de toda a sociedade nas instituições. E temos também que olhar para o problema de duas formas, e aquilo que queremos para a política. Eu acredito que quanto mais pessoas tivermos envolvidas na política, melhores instituições ambições teremos e, ao fim e ao cabo, aquilo que queremos também teremos um país mais desenvolvido e democracias mais avançadas. E aquilo que vemos muitas vezes, na forma também como consumimos a própria informação e a forma como ela é divulgada, leva-nos a viver numa realidade que muitas vezes é mais importante ser primeiro a comunicar e muitas vezes não chegamos ao cerne das questões que estão por trás destes escândalos que muitas vezes assistimos.
8: Quando falamos de corrupção, tendemos a olhar para políticos, empresários ou grandes instituições, mas a integridade também se constrói em pequenas decisões do cotidiano, como sejam copiar num exame ou utilizar um contacto para conseguir uma vantagem ou aceitar um favor, ou passar à frente de alguém, por exemplo. Sente que os jovens fazem esta ligação entre os pequenos comportamentos individuais e a corrupção que criticam nos adultos?
7: Sim, existe essa cultura de integridade e é por isso que também estes projetos, como lá está o All for Integrity, que começam nas escolas, que trabalham a cultura de integridade a partir daqueles que são mais jovens, são ferramentas importantíssimas para conseguirmos, lá está, desde cedo capacitar os jovens e ensiná-los a terem essa cultura de integridade, essa cultura de responsabilidade e transparência. Uma criança, quando está a crescer, é importante que seja educada para ter boas práticas naquilo que é a sua vida e naquilo que são os seus deveres e direitos, mas não podemos comparar um caso de cópia num teste por parte de uma criança a um caso de corrupção, seja de um governante, seja de um empresário, seja de um decisor político. Podem haver esses indícios e por isso que é precisamos de ter temos que olhar para o sistema educativo dessa forma, não é? Estas questões de incluir, não é? Estes projetos que trabalhem nessas boas práticas são importantes para que elas depois não se manifestem.
8: Há quem defenda que uma geração permanentemente ligada ao telemóvel e às redes sociais está a desenvolver relações mais superficiais e uma menor capacidade de empatia, mas também podemos estar perante uma geração mais informada, mais exposta à diversidade e mais consciente de problemas que antes permaneciam invisíveis. Na sua perspectiva, a tecnologia está a mudar os valores dos jovens? E se sim, em que sentido?
7: A tecnologia e a forma como as redes sociais e o impacto que as redes sociais têm nos nossos jovens, nos jovens do nosso país e não só, por todo o mundo, um pouco por todo o mundo, são um fator que acredito que vai ser decisivo e já é decisivo naquilo que é a construção das nossas personalidades. Jorge, vamos ver. Nós hoje, em relação à empatia que existe entre os jovens, eu acho que nós estamos a ser muitas vezes somos muitas vezes prejudicados pelo sistema que temos. Hoje em dia, uma pessoa que consome, e a maior parte dos jovens sabemos que consomem as notícias através das redes sociais, muitas vezes, e através das plataformas digitais, e tem algoritmos diferentes que são personalizados para o indivíduo, muitas vezes, têm diferentes perspectivas de um mesmo acontecimento, não é? E por isso, aquilo também que eu acho que é importante e acho que é importante, quer na União Europeia, até por uma questão de soberania e quer em Portugal, é conseguirmos, naturalmente, conseguir mudar a forma como estes algoritmos funcionam, perceber como eles funcionam, porque a verdade é que as instituições não percebem, porque não têm essa transparência às plataformas, como é que os algoritmos funcionam e trabalharmos não numa questão de limitação só por si, mas trabalharmos como é que podemos tornar as plataformas justas por design, ou seja, como é que podemos regular a arquitetura das próprias plataformas para também protegermos os nossos valores, as nossas democracias no limite e conseguirmos ter uma sociedade que realmente seja, não quebre essa empatia à partida.
8: Uhum. O Conselho Nacional de Juventude afirmou que os estudantes têm direito a exigir das instituições públicas o mesmo rigor, previsibilidade e responsabilidade que lhes é exigido a eles. Perante os problemas deste ano com os exames nacionais, considera que houve simplesmente uma falha técnica ou que houve uma falha mais profunda de respeito pelos estudantes e de confiança na capacidade do Estado para garantir um processo justo?
7: Houve claramente um problema muito grave com toda esta situação dos exames nacionais. A nossa posição desde o início foi sempre tentar proteger proteger o lado dos jovens. Naturalmente que existia uma reforma em curso, uma reforma que em relação à digitalização do processo de revisão dos exames nacionais e nós nunca nos oporemos contra reformas que tentem mudar, que tentem melhorar o nosso sistema de ensino. Aquilo que defendemos numa primeira instância e continuamos a defender naturalmente é que os cidadãos têm que esperar do Estado, dos serviços públicos, pelo menos aquilo que o Estado também pede aos seus cidadãos. E realmente existem falhas técnicas que estão a ser apuradas, existe uma responsabilidade que é assim mesmo, uma responsabilidade política do governo, do ministro, do ministério, que optaram por mudar um método de correção e essas responsabilidades depois políticas são os próprios decisores políticos, na nossa visão, que têm de avaliar as suas condições e nisso para nós não é questão fundamental, mas muitas vezes em Portugal, e sabemos disso, a culpa também morre solteira e no final das contas não existe ninguém responsável. E é isso que eu penso que por vezes indigna a maioria da população, incluindo os jovens.
8: Há um grupo bem definido de questões que afetam diretamente a autonomia dos jovens, nomeadamente a habitação, salários, precariedade e dificuldade de iniciar uma vida independente. É possível pedir a uma geração que acredita nos valores das instituições e no mérito individual, quando muitos jovens sentem que, por mais que estudem e trabalhem, continuam sem conseguir construir uma vida autónoma?
7: É difícil. Acho que a juventude tem, e os jovens portugueses têm mostrado ao longo dos anos que têm essa capacidade de acreditar e de ser otimistas, mas sabemos que a juventude ao longo dos anos tem sido uma das faixas da nossa sociedade mais prejudicadas com os erros dos mais velhos, não é? E realmente hoje, quando falamos de emancipação jovem, temos que falar do custo de vida, temos que falar de habitação, mas temos que falar acima de tudo também deste espaço que os jovens não têm tido para também serem parte da decisão daquilo que é o futuro do país, que são eles que o vão herdar, não é? E realmente aquilo que assistimos no nosso país, e é importante termos algumas prioridades bem definidas ao nível da habitação, de que forma é que podemos também reter mais jovens no nosso país que muitas vezes sentem que não têm lugar em Portugal, sentem que não existe uma economia que consiga absorver todas as suas qualificações e aquilo que lutaremos sempre é para que esta realidade consiga ir mudando e que mude rápido para não perdermos mais uma geração que realmente tem muito para oferecer ao país.
8: Fica no fundo uma questão que atravessou toda esta conversa. Que sociedade estamos a construir para os jovens e, sobretudo, que confiança lhes estamos a dar para que queiram participar na construção dessa sociedade? Fica por aqui este episódio da Integridade Mais. Foi nosso convidado Francisco Garcia, presidente do Conselho Nacional de Juventude. Eu sou Jorge Cravo e convido-vos a seguir o dia-a-dia da All for Integrity nas redes sociais e através do site allforintegrity.org.

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2: Ivan Junqueira nasceu no Rio de Janeiro em 1934, onde veio a falecer em 2014. Foi um poeta, jornalista e tradutor brasileiro. Recebeu muitos prémios e condecorações, dentre os quais o Prémio Jabuti, nos anos de 1995 e 2008, e atuou ativamente como crítico literário e ensaísta.
3: Pássaro de luz. Tua imagem perfura a madrugada como um grito e mergulha nas águas sonâmbulas do meu pensamento, em busca da ternura que a noite estrangulou. Eu te observo, encoberto pelo reflexo grisalho do tempo. Em breve, a aurora incendiará os teus cabelos, onde flutuam os sonhos do menino que inventaste. Tua ausência não será mais o embrião de minha angústia, nem a chuva fecundando as florestas do meu desespero. Te converterás em essência poética de minha verdade e rasgarás a treva dos séculos, como um pássaro de luz.
2: Soneto de sempre. Do meu amor, outrora uma aventura feita de graça e de sorriso tanto, resta-me apenas na memória impura, lembrança esparsa e vago desencanto. Hei de aos meus versos conferir, no entanto, tamanhas ânsias de imortal ternura, que em face deles, como por encanto, em lírios transforme a desventura. Não quero agora, findo este lamento, deixar que o meu amor, num derradeiro adeus, se me abandone o pensamento. O que mais quero é o meu amor inteiro, pois é na sua lei que o sentimento dá-se a si mesmo, imenso e verdadeiro.
3: Toma dos meus olhos, sepulta-os em terra estéril, atira-os à secura do deserto, lança-os à escuridão da noite. Meus olhos estão cansados de sonhar, meus olhos estão cansados de não ver nada. Toma dos meus olhos, disse-me um jovem, planta-os em terra fértil, faz deles um hino de amor, constrói com eles um novo mundo. Meus olhos não se cansam de sonhar, meus olhos ainda não viram nada. Os olhos do velho secaram, morreram. E os olhos do jovem germinaram, viveram. E assistiram ao que os olhos do velho sonharam, mas não viram.
2: Antes que o sol se ponha e seja tarde, e o azul crepuscular me deita garra, e eu, nu, retorno à terra sem fanfarra ou mortalha que o corpo me resguarde, antes que murche a pétala na jarra, e eu calo para sempre, sem alarde, e tudo que me coube por covarde, não mais recorda a relva que se agarra às últimas raízes da existência. Antes que eu cerre os olhos e adormeça, e em minhas próprias células esqueça as chamas que me arderam na consciência. Antes que a luz regresse e que amanheça, e eu a mim mesmo já não me conheça.
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0: Nova Boa Tarde, são 6:30.
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0: Olá, viva. Este é o Jornal Regional na Terra Nova. A Câmara Municipal de Aveiro esclarece que a renovação da avença com Leonor Barata não visa o mandato autárquico, uma vez que em curso está uma contratação já assumida até a final deste ano por ajuste direto. A Câmara explica que foi aprovada a abertura de um procedimento público para o período entre 2027 e 2029. A autarquia desmente que a permanência na direção cultural esteja a ser vinculada a um período de 3 anos e com destinatário fechado. Neste momento, encontra-se em vigor uma contratação através de procedimento de ajuste direto com convite a Ana Leonor Cruzeiro de Oliveira Barata pelo período de 18 de agosto de 2026 até 21 de dezembro de 2026. A autarquia explica que há diferenças com o novo procedimento. Na reunião de Câmara desta semana, foi deliberada a aprovação da celebração do contrato da avença através de procedimento público. A autarquia diferencia essa opção, salientando que podem candidatar-se outras personalidades. Ontem, em comunicação pessoal, o vereador do Chega deixava antever que Leonor Barata é a pessoa certa para este cargo. O PS criticava a operação por considerar que visa a entrega do cargo à atual programadora e assumia a defesa de um concurso público para prover uma resposta mais estável e enquadrada na estrutura da Câmara Municipal de Aveiro. A Costa Nova volta a ser a capital da vela na 45ª edição da Regata das 4 Horas e este ano, com homenagens a antigos dirigentes, João Senos da Fonseca dará o seu nome à Escola de Vela e Manuel Alves Mendes passará a estar associado à Escola Náutica de Regreio. São estas homenagens póstumas. Destaca-se ainda a homenagem ao comandante João Peixoto, que reforçou a atividade do clube nos anos 80 e que vai estar no clube para essa distinção. Paulo Ramalheira, presidente do Clube de Vela da Costa Nova, defende que ter memória é uma boa forma de perpetuar e reconhecer nomes que foram decisivos no crescimento do Clube de Vela da Costa Nova.
1: É a sala da Escola de Vela e a sala da Escola Náutica de Recreio, porque foram duas pessoas que tiveram uma intervenção, um papel importante nestas duas áreas, quer na Escola de Vela, quer na Escola Náutica de Recreio. E depois, finalmente, também vamos aproveitar esta oportunidade para fazer uma homenagem, como sempre temos vindo a fazer, a um antigo dirigente nosso. Fizemos o ano passado ao David Calão, fizemos a título póstumo, porque ele faleceu. Este ano vamos fazer ao comandante João Peixoto. O comandante João Peixoto, que foi quem pegou no clube no final da década de 80, na altura em que o clube teve moribundo e que teve para se extinguir.
0: As 4 horas da Costa Nova, esta prova, tem um programa desportivo e um programa social em simultâneo. Evento desportivo que recebe velejadores de todo o país nos próximos dias 29 e 30 de agosto, naquela que é uma das mais emblemáticas competições náuticas da Ria de Aveiro e um dos mais antigos eventos dedicados à vela em Portugal. Organizada pelo Clube de Vela da Costa Nova, a prova promete voltar a transformar o Canal de Mira num verdadeiro palco desportivo e num espetáculo de cor, técnica e tradição, reunindo cerca de 130 de velejadores das diferentes classes de vela ligeira, cruzeiros de pavilhão móvel, embarcações clássicas e pranchas à vela. Paulo Ramalheira lembra que um dos fatores distintivos passa exatamente pelo acesso a todo o tipo de embarcações à vela. Para muitos, é um ponto de encontro. A notícia está disponível em terranova.pt. A Turismo Centro de Portugal associa-se à criação de um novo troféu que vai premiar os melhores jovens surfistas da região centro na Liga Mel 2026. O Turismo do Centro, este prémio, será atribuído aos melhores atletas sub-18 nas duas etapas da competição realizadas na região, na Figueira da Foz e em Peniche, com os primeiros vencedores a serem conhecidos no Bom Petisco Peniche Pro, quinta e última etapa da Liga MEO 2026, que decorre entre 30 de outubro e 1 de novembro. A nova distinção resulta da parceria entre a Turismo Centro de Portugal e a Associação Nacional de Surfistas e pretende valorizar os jovens talentos do surf da região, reforçando simultaneamente a ligação entre a modalidade e a promoção turística do Centro de Portugal. A Praia da Costa Nova é noite de animação musical. Nas noites à quinta-feira são noites com espetáculos na calçada Rise and Sun, no local. Há uma mostra de artesanato. A música estará hoje a cargo de Mafalda Ramos. A festa na Costa Nova é uma ação assumida pela Associação Os Palheiros da Costa Nova, com o apoio da Câmara Municipal de Ilhavo e da Junta de Freguesia da Gafanha da Encarnação. A informação regional mantém-se atualizada em permanência em terranova.pt.

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2: Boa tarde com a Terra Nova, são 7 horas.

0: com um relato no site da Renascença, rr.pt. No Estádio da Luz está o jornalista João Cruz, que vai fazer o relato. Boa tarde, João. Há novidades no 11 do Benfica?
1: Boa tarde, Anabela. É caso para dizer, a equipa que ganha 7-0 é melhor não mexer. Portanto, é exatamente o mesmo 11 que Marco Silva apresentou nessa goleada diante do Casa Pia. Samuel Soares na baliza, defesa com Bá, Tomás Araújo, Langlé e Dal. Meio campo para Barreiro e Barrenechea. À frente, Rafa Silva, Sudakov, Prestiani e Pavlidis. É exatamente o mesmo 11 do 7-0 ao Casa Pia. A única novidade, e também já era de prever, Anabela, é em inclusão de Fredrik Orsnes nos convocados, está no banco de suplentes. De regresso, o internacional norueguês. A bola começa a rolar no Estádio da Luz às 8 da noite.
0: Um jogo que vai ter relato em rr.pt, conduzido justamente pelo João Cruz. As pensões estão protegidas, tanto as atuais como as futuras. É uma garantia dada hoje pelo Ministro da Presidência, que afasta qualquer alteração no regime na atual legislatura. No final da reunião do Conselho de Ministros, numa reação ao relatório sobre a reforma das pensões pedido pelo Governo, António Leitão Amaro disse que o assunto está fechado.
2: Para que não haja dúvidas e fique claro, o Governo assume que não fará uma reforma estrutural da Segurança Social nesta legislatura. O dossiê está fechado, eu repito. Não há, nem vai haver, nesta legislatura, nenhuma tomada de decisões da reforma estrutural da Segurança Social. O assunto, quanto a decisões, está fechado. Aliás, portanto, não vale a pena especular e procurar assustar os portugueses com isso.
0: Sobre a compra de 13% do capital de REN à família Ortega, Leitão Amaro não desmentiu que o negócio ronda os 380 milhões de euros, 17% acima do valor de mercado, mas remeteu o valor final para as finanças. O ministro insiste que a aquisição visa reforçar a posição do Estado no setor energético.
2: Portugal tem um desafio, um objetivo de aumentar a eletrificação e o investimento na produção e na distribuição e transporte de energia elétrica. E, se for realizado de forma adequada, uma perspectiva de não agravamento dos custos para os consumidores. E, portanto, a função acionista é mais um dos elementos, se quisermos, entre contrato de concessão e para além da função de regulação, permite a função acionista fazer um alinhamento com esta estratégia.
0: Já sobre a polémica com a digitalização dos exames nacionais, Leitão Amaro garantiu que a segunda fase correu com grande tranquilidade e disse também que no próximo ano letivo estão garantidos mais 5 mil professores nas zonas carenciadas. A Câmara de Ourém vai mobilizar cerca de 2 milhões e meio de euros para acelerar a limpeza das propriedades privadas afetadas pela tempestade Christine, onde começaram entretanto a ser distribuídos os primeiros apoios financeiros aos proprietários que optarem por realizar diretamente a limpeza dos terrenos. As duas medidas foram aprovadas na mais recente reunião de Câmara. Hoje, o Ministro da Agricultura esteve na Batalha, onde disse que já foram retirados cerca de 20 mil caminhões de madeira nos terrenos afetados pela Christine, mas também que há muito trabalho para fazer. Pelas contas de José Manuel Fernandes, dos 41 milhões de euros disponibilizados pelo Governo para os 26 municípios afetados, 70% já receberam 28 milhões. Universidade de Lisboa reduz para metade as bolsas de Erasmus+. Os alunos da Faculdade de Medicina que se candidataram ao programa foram informados apenas esta semana pela escola de que só terão apoio financeiro para um semestre. Alguns souberam da decisão a poucos dias da partida. Segundo a agência Lusa, as verbas totais para estas bolsas passaram de 4,8 milhões para 4 milhões e meio. Com menos dinheiro, a universidade tinha duas hipóteses: ou reduzia o número de alunos financiados ou diminuía o período de mobilidade financiado. Optou pela segunda hipótese. A Universidade de Lisboa é uma das que tem mais alunos em mobilidade. No último ano atribuiu 2.200 bolsas. O início da semana vai trazer chuva, vento e descida das temperaturas. Espera-se uma mudança de tempo para os últimos dias de agosto. As regiões norte e centro serão as mais afetadas, como adianta Ângela Lourenço, do Instituto do Mar e da Atmosfera.
3: estas perturbações frontais que vão trazer principalmente a chuva, vão trazer também as temperaturas mais baixas e que vai afetar praticamente todo o território, embora parece que as regiões norte e centro serão as regiões onde essa precipitação e o vento mais intenso poderá afetar.

0: mais. Este episódio de dias mais chuvosos deverá essencialmente até meados da próxima semana.
1: Para os próximos dias mantém-se o tempo quente, típico de verão, ou seja, para hoje e para amanhã, não é? Já está a terminar a semana, mas a partir de sábado as temperaturas já começam a descer, Dina, e vai ser em todo o território nacional.
2: Eu acho que quem escolheu julho, como eu, está muito feliz neste momento.
1: Ou a primeira quinzena de agosto, não é?
2: Oh, isso resulta muito melhor. As notícias com a Anabela Góis.

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0: 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São 9 horas.
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Este é o Jornal Regional na Terra Nova. A Câmara Municipal de Aveiro esclarece que a renovação da avença com Leonor Barata não visa o mandato autárquico, uma vez que em curso está uma contratação já assumida até a final deste ano por ajuste direto. A Câmara explica que foi aprovada a abertura de um procedimento público para o período entre 2027 e 2029. A autarquia desmente que a permanência na direção cultural esteja a ser vinculada a um período de 3 anos e com destinatário fechado. Neste momento, encontra-se em vigor uma contratação através de procedimento de ajuste direto com convite a Ana Leonor Cruzeiro de Oliveira Barata pelo período de 18 de agosto de 2026 até 21 de dezembro de 2026. A autarquia explica que há diferenças com o novo procedimento. Na reunião de Câmara desta semana, foi deliberada a aprovação da celebração do contrato da avença através de procedimento público. A autarquia diferencia essa opção, salientando que podem candidatar-se outras personalidades. Ontem, em comunicação pessoal, o vereador do Chega deixava antever que Leonor Barata é a pessoa certa para este cargo. Através de procedimento público, a autarquia diferencia essa opção, salientando que podem candidatar-se outras personalidades. Ontem, em comunicação pessoal, o vereador do Chega deixava antever que Leonor Barata é a pessoa certa para este cargo. O PS criticava a operação por considerar que visa

0: a estar associado à Escola Náutica de Recreio. São estas homenagens póstumas. Destaca-se ainda a homenagem ao comandante João Peixoto, que reforçou a atividade do clube nos anos 80 e que vai estar no clube para essa distinção. Paulo Ramalheira, presidente do Clube de Vela da Costa Nova, defende que ter memória é uma boa forma de perpetuar e reconhecer nomes que foram decisivos no crescimento do Clube de Vela da Costa Nova.
1: É a sala da Escola de Vela e a sala da Escola Náutica de Recreio, porque foram duas pessoas que tiveram uma intervenção, um papel importante nestas duas áreas, quer na Escola de Vela, quer na Escola Náutica de Recreio. E depois, finalmente, também vamos aproveitar esta oportunidade para fazer uma homenagem, como sempre temos vindo a fazer, a um antigo dirigente nosso. Fizemos o ano passado ao David Calão. Fizemos a título póstumo, porque ele faleceu. Este ano vamos fazer ao comandante João Peixoto. O comandante João Peixoto, que foi quem pegou no clube no final da década de 80, na altura em que o clube teve moribundo e que teve para se extinguir.
0: As 4 horas da Costa Nova, esta prova, tem um programa desportivo e um programa social em simultâneo. Evento desportivo que recebe velejadores de todo o país nos próximos dias 29 e 30 de agosto, naquela que é uma das mais emblemáticas competições náuticas da Ria de Aveiro e um dos mais antigos eventos dedicados à vela em Portugal. Organizada pelo Clube de Vela da Costa Nova, a prova promete voltar a transformar o Canal de Mira num verdadeiro palco desportivo e num espetáculo de cor, técnica e tradição, reunindo cerca de 130 de velejadores das diferentes classes de vela ligeira, cruzeiros de pavilhão móvel, embarcações clássicas e pranchas à vela. Paulo Ramalheira lembra que um dos fatores distintivos passa exatamente pelo acesso a todo o tipo de embarcações à vela. Para muitos, é um ponto de encontro. A notícia está disponível em terranova.pt. A Turismo Centro de Portugal associa-se à criação de um novo troféu que vai premiar os melhores jovens surfistas da região centro na Liga Mel 2026. O Turismo do Centro, este prémio, será atribuído aos melhores atletas sub-18 nas duas etapas da competição realizadas na região, na Figueira da Foz e em Peniche, com os primeiros vencedores a serem conhecidos no Bom Petisco Peniche Pro, quinta e última etapa da Liga MEO 2026, que decorre entre 30 de outubro e 1 de novembro. A nova distinção resulta da parceria entre a Turismo Centro de Portugal e a Associação Nacional de Surfistas e pretende valorizar os jovens talentos do surf da região, reforçando simultaneamente a ligação entre a modalidade e a promoção turística do Centro de Portugal. A Praia da Costa Nova é noite de animação musical. Nas noites à quinta-feira são noites com espetáculos na calçada Rise and Sun, no local. Há uma mostra de artesanato. A música estará hoje a cargo de Mafalda Ramos. A festa na Costa Nova é uma ação assumida pela Associação Os Palheiros da Costa Nova, com o apoio da Câmara Municipal de Ilhavo e da Junta de Freguesia da Gafanha da Encarnação. A informação regional mantém-se atualizada em permanência em terranova.pt.

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0: 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São 11 horas.
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0: É meia-noite.
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0: Quatro à Nova é uma hora.
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